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Siga conosco em mais uma noite de domingo aqui na Oeste FM de Iporanga Oeste, Santa Catarina. Mais música nova que chegou essa semana aqui na Oeste FM, Banda Arpejo e a canção De Amor Virei Amante. Chegou na sexta-feira, confira aí, música novinha.

0: 9:24.
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Esse foi o Vando e o super sucesso de 1985, o Fogo e Paixão. Relembrou essa daí na 94,5 e agora a gente traz o San Marino e o sucesso de 2001, o Colinho do Pai. O San Marino que esteve aí pela quinta-feira em Santana da Boa Vista, Rio Grande do Sul, na sexta-feira estiveram por Canoas e Porto Alegre, ontem estiveram por Caçador, Palmas no Paraná e também em Videira, aqui em Santa Catarina. Estiveram hoje já por Alto Bela Boa Vista, em Santa Catarina, e ainda estarão hoje em Capinzal. Agenda cheia do San Marino que canta esse super sucesso que também não pode faltar.

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8: Boa noite pra você ligado na Oeste FM, o melhor da música de banda pra você.

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0: 10 e 6.
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0: 10 e 16.
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0: 10:30.
1: Obrigado por estar sintonizado conosco aqui da Oeste FM 94.5 de Iporã do Oeste, Santa Catarina. E agora vamos com mais bandas.

0: Você que está sintonizado conosco nesta noite de domingo, vem aí mais um sucesso das nossas bandas e bandinhas do sul do Brasil.
1: Tá chovendo aí, aqui tá chovendo.

0: 10h53.
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Comece bem a sua semana ouvindo aqui na noite de domingo o melhor das bandas, aqueles lançamentos, os sucessos que marcaram. Você curte com a gente.

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1: 11:33.
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É a SFM, né? No seu final de tarde, início de noite de domingo, trazendo sempre a boa música de bandas desfilando na nossa programação. Agora tá chegando mais um sucesso.

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onde quer que você esteja, está ligado na Oeste FM, muito obrigado pela sua companhia, muito obrigado pela sua audiência, vamos juntos na programação da madrugada aqui da Oeste FM, sempre com muita música para você, muita alegria, aqui na programação 24 horas da Oeste FM.

0: 1:37.
1: Quem bate?
2: É o doutor.
1: Entra, doutor. Vai entrando no mais.
2: Quem está doente?
1: Sou eu mesmo, doutor.
2: Ah, é você, Teixeirinho. O que está sentindo, meu rapaz?
1: É umas dores diferentes que eu mesmo nem sei explicar, doutor.
2: Vamos examinar.

Este é o Madrugadão da Oeste, da Rádio Oeste FM 94,5 de Iporã do Oeste, Santa Catarina. E assim vamos indo até às 5 da manhã, quando começa a participação do ouvinte com o programa Bom Dia Oeste.

Madrugadão da USFM, né? Onde você pode curtir o melhor da música até às 5 da manhã com a seleção de sucessos. E lembrando, né, que diariamente na nossa programação normal você também pode participar, né? No 3634-1440 ou ainda através do nosso WhatsApp, que é o 991881715. Você pede sucesso durante a programação ao vivo aí das 5 da manhã até às 11 da noite, né? Então fique ligadinho, sempre curtindo e também, claro, Madrugadão aqui, sucessos variados para você que se liga na gente. Continuamos com a boa música.

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Por aqui, Rádio Oeste FM 94,5 e o Madrugadão da Oeste.

4:50, esse foi o Cosmo Express e a música Destinos. Antes teve banda Piratini e também o Champion. Vai ter ainda Karine Felipe, também musical Osdeg, antes do Bom Dia Oeste dessa segunda-feira começar. 4:51, tempo bom por Iporã do Oeste, bastante vento, inclusive, e a 94,5. Lembra que o 991881715, WhatsApp da Oeste, está disponível para receber a sua preferência musical nesse início de segunda-feira.

0: Agora 4 horas mais 58 minutos.
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10: 5:02. É o Bom Dia Oeste que está entrando no ar a partir de agora. Christian Kaiser com você. Segunda-feira, 21 de setembro. 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
11: Gostosa de ouvir.
10: É o nosso programa que começa a partir de agora com os nossos parceiros que eu acabei de comentar e o WhatsApp 991881715 já recebeu os primeiros pedidos, vai ter aí Oswaldir e Carlos Magrão, Teixeirinha, mais áudio que ainda não deu tempo de ouvir, né? E assim a gente vai começando mais um dia, né? Agradecendo já pela sua sintonia, já tem previsão do tempo, vai ter também aí as manchetes do pperi.com.br, também as informações do esporte profissional, o Brasileirão que teve ontem rodado. Nada, né? Isso e muito mais a partir de agora no Bom Dia Oeste que está entrando no ar.
12: Bom dia, Christian Kaiser. Gostaria de ouvir a música Querência Amada com Oswaldir e Carlos Magrão. Ofereço a todos os ouvintes.
10: Valeu, seu Eldo. É a primeira do dia que a gente vai trazendo.

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1: Oi, bom dia, bom dia. Fala pra nós, escute. 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
0: 5 horas, 7 minutos.

princípio, céu estrelado, sem nuvens ainda, as temperaturas estão altas, inclusive, né? Entre 24 e 25 graus aqui em Iporã do Oeste, região de Itapiranga, entre 25 e 27, inclusive, né? Começa bem mais quente aí o início de dia desta segunda-feira, hoje, dia 21 de setembro. 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E na pedida do Hilário, vamos trazendo, era ontem, 20 de setembro, Teixeirinha canta mais ou menos assim na Oeste, agora são 5:10.

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3: É, abraço pro caminhoneiro que passou buzinando por aqui, em frente à rádio, confirmando a sintonia na 94,5. Já tem Porca Véia, Flávio Dalcin e Banda Ouro, e também Irino e Dari, Banda Festão, daqui a pouco chegam por aqui. Agora é a vez dos Montanari, Komm gib mir deine Hand, 1975.

0: Beleza, e vamos falando do esporte profissional. Ontem teve Série A e também Série B. A gente fala primeiro da Série A. Ontem a gente teve os seguintes jogos. O Atlético Paranaense venceu por 2-1 o Bahia na noite de ontem. Tivemos ontem pela manhã, então, o Grêmio empatando em 0-0 com o Palmeiras. Jogo na Arena, estreia do Renato como técnico oficialmente, né? Ontem teve o Fluminense fora de casa vencendo por 3-1 o Corinthians. Vitória em casa também perdeu de 3-1 pro Cruzeiro. Flamengo em casa venceu por 2-1 o Bragantino, né? E agora vai ter parada pra Copa do Mundo, né? Copa do Mundo já foi, né? Vai ter parada pra datas FIFA, melhor dizendo, né? E aí o Brasileirão só retorna no dia 7 de outubro. Até lá vamos ter uma seca aí de jogos aí na Série A, né? Por enquanto, o Flamengo é o líder com 60, em segundo Palmeiras 57, em terceiro Atlético Paranaense 49, em quarto Fluminense 48 pontos. Lá para baixo da tabela a gente vai agora, né? Vitória, 13º, 33 pontos, em 14º Corinthians 32, em 15º Mirassol 32, em 16º Vasco 31 pontos, e aí o Z4, tá com a dupla Grenal, né? Grêmio 29, Inter 28, 19º Remo com 23, a Chape a lanterna com 18 pontos, né? 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
1: Bom dia, Cris. Tudo certo?
0: Tudo.
1: Feliz e abençoada semana.
0: Valeu.
1: Põe roda aí pra mim com o porca véia. Luz do meu rancho. Valeu. Um abraço.

0: 5h26, a Série B ontem teve alguns jogos também. Eu vou destacando os sulistas. O Goiás venceu por 2x1 o Avaí. Londrina em casa perdeu pro Fortaleza por 2x1. Hoje vai ter o Criciúma recebendo o Operário às 19h30. No sábado ainda teve o Sport vencendo por 2x1 o Juventude. Atualmente Vila Nova com 51 e Fortaleza também com o mesmo número de pontos. É o líder e vice-líder. Do terceiro ao sexto jogarão aí mata-mata para definir as outras duas vagas. Estão Novo Horizontino e Juventude, ambos com 50 pontos. Criciúma em quinto, 47. Em sexto, Atlético Goianiense, 46 pontos. Rebaixados estariam Avaí com 30, Londrina 28, América Mineiro 17, Ponte Preta somente 13 pontos. A Série B não tem parada, né? Não vai ter aquela parada que eu comentei, né? A Série B vai continuar normalmente aí nos próximos dias, nas próximas duas semanas, né? 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
1: Bom dia, bom dia.
0: Oi,
1: aqui é o Otávio Vaz. Quero pedir a música do Flávio Dalcin e Banda Ouro, O Pintor. E uma ótima semana para todos nós.

0: 5 horas mais 29 minutos. Bom dia também pro Ricardo, pessoal lá de Uberlândia, Minas Gerais, se ligando conosco hoje, 21 de setembro, 5:30, virou ponteiro do relógio, né? Temperatura 24 graus.
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As manchetes no peperi.com.br, hein? Lá em Maravilha a coisa rendeu nesse fim de semana, hein? PM apreende 101 quilos de maconha e prende 3 pessoas na BR-282 em Maravilha. E tem mais, PM prende 2 pessoas e apreende 100 gramas de cocaína, isso também em Maravilha. Tivemos também aí as informações aí do Liquida São Miguel, que movimentou aí o Parque Rineu Granzotto neste final de semana em São Miguel do Oeste. São as manchetes no peperi.com.br. 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Bom dia, o Ambrósio tá pedindo uma do Irene Dari, banda Festão. Tá Stride Alde Sfro. Ai, ai, ai, vixenta. 5h37, depois tem Mano Lima, que também canta por aí.

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Bom dia, Altair, de Pitangueira, Tunápolis. É, tá me pedindo e a gente traz o Mano Lima. O Altair diz ele, né? Seleção brasileira vai ter dois testes muito difíceis, Austrália e Índia, né? É, as paradas aí pras datas FIFA. Amém.

0: 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Agora 5h45.
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2: 5 horas e 48 minutos, é o Bom Dia Oeste, apresentação de Christian Kaiser até às 6h45, agora tem o Rainha Musical e a música Boas Recordações.

0: onde é o Kleber Klung. Ele diz assim: bom dia, viramos a noite no carregamento de suínos, agora descansar, né? No chimarrão e rapadura, mandou pra mim a foto comprovando, né? É, vai bem também, né? Pra começar bem a segunda-feira, pra começar bem mais um início de semana e pra ficar por dentro do clima, previsão do tempo. Vamos vendo aqui o que, que a previsão nos indica. É, tá prevendo chuva, né? Hoje, durante o dia, principalmente mais perto da noite. Deixa eu ver aqui só a previsão, o radar meteorológico, né? É isso aí, né? Chuva, quem sabe, mais durante o dia. Agora, nas primeiras horas da manhã, ainda, a princípio, não tem nada. A menos que surja pancadas localizadas, tá? Mas fica de olho, fica esperto, né? Hoje as temperaturas aí não vão passar aí dos 25 graus, né? Amanhã, terça-feira, nós podemos ter um dia nublado com aberturas de sol. É 12 de mínima, máxima em 17. A chuva hoje, tá, minha gente, é mais aí pela parte da tarde, creio eu, e parte da noite, né? Amanhã já fica mais estável novamente. Quarta-feira, vamos ter um amanhecer frio. 8, 9 graus de mínima e as máximas vão até os 21 graus. Quarta-feira, sol. Quinta e sexta, sol também. Quinta, 15 a 27. Sexta, 16 a 30 graus. Faz calor na sexta, porque vem chuva a princípio para o sábado. Entre sol e nuvens e alguma pancada perdida, pode ter chuva já no sábado. 18 a 28 graus. Domingo, pode chover. 18 a 25 graus. E na segunda-feira também pode chover. 18 a 24 graus. Essa foi a previsão do tempo na 94,5. Tará Oeste, bom dia. Diz aí, meu amigo ouvinte.
1: Bom dia, Cristão. Tudo certo?
0: Certo.
1: Manda a música aí pra nós no Maringá, Romelândia. Meu canarinho com Tonico e Tinoco. Beleza? Abraço. Bom início de semana pra todos nós.
0: Valeu, Edemar.

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4: É isso aí. Você ouviu o recadinho do parceiro da nossa programação e agora às 6:02 tem banda Tupã Som tocando na 94,5 a música Arnildo. Se liga na Oeste. Hoje é segunda.

0: Essa aí foi a banda Tupã-Som e a música Arnildo. 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Se ligue na Oeste que tem mais música boa chegando. Agora tem César e Paulinho.
1: Bom dia, aqui é o Valdecir de Porão. Queria pedir a música do César e Paulinho, Pé de Pão.
0: Com certeza, 6 horas e 5 minutos.

0: deixa.
1: Você ouviu os Atuais cantando na manhã da segunda-feira aqui na Oeste FM. 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Hoje é dia dos tios, dia da árvore, dia do fazendeiro, dia também de São Mateus, 21 de setembro.

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0: Dia vai amanhecendo e a gente vai percebendo que o clima, deixa eu ver como é que tá. Parece que está céu limpo ainda, né? Parece que a chuva ainda não vem, pelo menos agora pelas primeiras horas da manhã. Só se surgir alguma pancada de chuva aí pela Argentina, por exemplo, e vier pra cá, né? Por enquanto, tempo bom, mas não espere que o dia todo vai ser assim não, tá? Mas espere que o Amado Batista vai cantar bonito aqui na programação, isso eu te garanto.

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0: É, pra finalizar com as melhores, o Bom Dia OS de hoje, agradecendo a Filuma, também aí a Crédilo Empréstimos, Grupo do Bem, Oeste Pneus e a Suel Óptica. Pra finalizar vai ter o Samarino, Nunca Mais Vou Te Enganar. Antes tem Trio Animação, Show e a Marcha Alegre e rodando de fundo, Horóscopo com o Calmon. 6h35, 10 da manhã tô de volta com você.
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0: 24 graus. Alô.

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0: Aurora Copy amplia oportunidades de trabalho e aposta na valorização das pessoas. Sescope Santa Catarina completou 27 anos. Estas e outras notícias logo após a nossa mensagem cooperativista.
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0: Alô, amigos do sul do Brasil, para mais de 80 emissoras, estamos começando mais um Agronegócio hoje. Edição de segunda-feira, dia 21 de setembro de 2026. E essas são as notícias. Pensando em contribuir com momentos de integração e lazer para a comunidade, a FECOAGRO Santa Catarina participou da segunda edição do SESC Cidadão do Bem, ação 101.5 FM, realizada em Palmitos pelo SESC e organizada pela Rádio 101.5 FM. A parceria entre os envolvidos incentiva ações de responsabilidade social e cidadania, contribuindo para a dignidade e a autonomia das pessoas. Durante a programação, a FECOAGRO Santa Catarina contou com um espaço dedicado às crianças, com pintura facial e distribuição de doces, proporcionando momentos de diversão aos participantes. A ação teve a participação de colaboradores da FECOAGRO que auxiliaram nas atividades e no atendimento ao público durante o evento. A programação reuniu famílias de Palmitos e região do Oeste em um dia de atividades convivência e diversão. A cooperativa de crédito Sicoob Alto Vale está investindo mais de R$405 mil no Fundo Social 2026 para apoiar 75 iniciativas comunitárias em 23 municípios da região do Alto Vale do Itajaí, em Santa Catarina. Os projetos contemplam áreas de esporte, cultura e educação e já começam a transformar a realidade local, segundo a cooperativa, que destaca a descentralização do apoio financeiro como um dos pilares da iniciativa. Para o presidente do Sicoob Alto Vale, cooperativista Pedro Lopes, o programa reforça o compromisso da cooperativa. Ele afirma: o encerramento de cada exercício financeiro ganha verdadeiro sentido quando conseguimos converter nossos resultados em desenvolvimento local. Cumprimos com muito orgulho o sétimo princípio do cooperativismo, reafirmando o compromisso do Sicoob de estar ativamente presente e gerando transformações reais na vida das comunidades onde atuamos. Finalizou ele. Entre os projetos beneficiados está a Escolinha de Bolão para Crianças em Agronômica, idealizada pelo Clube Caça e Tiro Mosquito, com foco na preservação cultural e na formação de novos clientes. A presidente do Clube de Caça e Tiro Mosquito, Edemir Cipriani, destacou a importância da iniciativa para manter viva a modalidade naquela região. Outro projeto apoiado é o da Associação Escolinha Futsal 17P de Petrolândia, também no Alto Vale do Itajaí. Segundo o representante Leonardo Miguel Lopes, a iniciativa busca formar cidadãos por meio do esporte. Explicou como. Ele disse: o nosso foco principal é formar pessoas para o mundo, oferecendo o esporte como um caminho seguro e saudável. Manter uma escolinha com materiais de qualidade é um desafio financeiro e esse apoio nos dá o engajamento e a estrutura necessários para continuar crescendo. Nesse ciclo, o Fundo Social recebeu 171 inscrições de 150 entidades. Após a avaliação da comissão e do Conselho de Administração, foram selecionados 75 projetos. A liberação dos recursos ocorreu de forma direta para as instituições aprovadas. Serviço Nacional de Aprendizagem do Cooperativismo no Estado de Santa Catarina, Sescoop, completou no último dia 17, 27 anos de fundação. Ao longo dessa trajetória, a instituição consolidou sua atuação no desenvolvimento de cooperados, empregados e dirigentes das cooperativas catarinenses, contribuindo na profissionalização, aprimoramento da gestão e da governança das cooperativas. A instituição atua em três eixos principais: formação profissional, monitoramento e promoção social, o que torna as cooperativas cada vez mais preparadas, além de ampliar a importância delas frente às comunidades. Na formação profissional, o Sescoop investe em ações descentralizadas junto às cooperativas catarinenses através do programa Atividade Delegada, programa Auxílio Educação e o programa Aprendiz Cooperativo, permitindo que as cooperativas direcionem as iniciativas de acordo com suas necessidades. Além de ofertar cursos, palestras, trilhas de aprendizagem e eventos presenciais como o Comunica Coop, Conectec, RH Mais Coop, Execoop, Agroinova Coop e Lidera Mais Coop. No monitoramento, a atenção está no aprimoramento da governança e da gestão das cooperativas. cooperativas. As principais soluções são os diagnósticos de governança e gestão, ESGCOP, identidade, diagnóstico assistido, instrução prática assistida, consultorias e o encontro do diagnóstico de governança e gestão voltado para as cooperativas catarinenses aderentes ao diagnóstico de governança e gestão PDGC. A promoção social desenvolve iniciativas como o programa Mulheres Cooperativistas, programa Jovens Cooperativistas Catarinenses, projeto JCC Game, COPS Day, COP Mais Social, encontro estadual de mulheres cooperativistas, além de jogos e livros educativos. Presidente do Sistema OSESC Cooperativista Vanir Zanata destacou que, dessa forma, o SESCOP Santa Catarina ocupa um papel central para que o cooperativismo se desenvolva de forma eficiente e sustentável. Cooperativismo, disse ele, é feito por pessoas, e quando qualificamos as pessoas, fortalecemos as cooperativas, e fortalecendo as cooperativas, desenvolvemos as comunidades. Portanto, o SESCOP, para Vanir Zanata, é fundamental para que o cooperativismo catarinense continue crescendo, inovando, capacitando e principalmente mantendo as pessoas como o maior patrimônio das cooperativas. A rede Cooper de Blumenau está com mais de 100 vagas abertas para a nova loja de Pomerode, no Vale do Itajaí, cuja inauguração está prevista para janeiro de 2027. As oportunidades são para os setores de açougue, frente de caixa, e-commerce, mercearia, hortifruti, frios, recebimento, padaria e farmácia Cooper. As vagas também incluem pessoas com deficiência e o público com mais de 60 anos. Entre os benefícios estão participação nos resultados semestral, auxílio instrução, vale refeição, vale transporte, psicoterapia, plano de saúde, plano odontológico, seguro de vida e preços exclusivos para colaboradores. Segundo a diretora de Gente e Cultura da Rede Cooper, Fabiana de Medeiros, a expansão amplia as oportunidades de crescimento profissional. Ela afirma: a Rede Cooper é feita por pessoas e para pessoas. Por isso, buscamos criar um ambiente onde os colaboradores encontrem oportunidades de crescimento, equilíbrio entre vida pessoal e profissional e relações pautadas pela cooperação. Queremos que cada profissional se sinta pertencente e possa construir sua história conosco. Os interessados em trabalhar na Rede Cooper podem se candidatar pelo site da cooperativa. A nova unidade será a primeira da Rede Cooper em Pomerode, com mais de 6 mil metros quadrados de área construída, arquitetura em estilo enxaimel e mais de 180 vagas de estacionamento. O espaço contará ainda com o programa Cooper Pratique, com oficinas e palestras, além do serviço Clique e Retire. Para o presidente executivo da Rede Cooper, cooperativista Osnildo Massaneiro, a chegada a Pomerode representa mais do que a abertura de uma loja. Massaneiro disse que estamos levando para uma nova comunidade os benefícios do cooperativismo, modelo que promove o desenvolvimento coletivo, fortalece a economia local e gera valor para cooperados, colaboradores e toda a região. E a seguir, depois da nossa mensagem cooperativista, nossa última notícia. A Aurora Coop amplia oportunidades de trabalho e aposta na valorização das pessoas. Aguardem.
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0: E agora atenção para a última notícia. A Aurora Coop, que reúne mais de 52 mil colaboradores em mais de 70 unidades no país, mantém oportunidades abertas principalmente para operadores de produção, além de funções nas áreas administrativa, comercial e logística. A maior demanda está nas unidades industriais de suínos, aves e leite. Ao mesmo tempo, a cooperativa enfrenta um desafio crescente, a escassez de mão de obra em regiões com forte atividade econômica. Segundo a gerente corporativa de pessoas e cultura da Aurora Coop, Suelen Prato, a situação está ligada ao cenário regional de emprego. Ela explica: temos unidades instaladas em regiões com taxas de desemprego muito baixas, o que reduz a disponibilidade de trabalhadores e torna a disputa por mão de obra mais intensa entre as empresas. Suelen também destaca mudanças no perfil dos profissionais, com menor interesse por atividades operacionais e maior exigência de qualificação e adaptação aos processos industriais modernos. A falta de trabalhadores suficientes pode impactar a produção, aumentar custos de contratação e treinamento e afetar a eficiência das operações. Por isso, a Aurora Coop aposta em uma política que combina recrutamento, qualificação e envolvimento profissional com oportunidades reais de crescimento interno. De acordo com a cooperativa, são cerca de 1000 promoções internas por mês e um investimento de 12 milhões de reais em capacitação no último ano. A política de pessoas inclui mais de 15 benefícios, entre eles plano de saúde sem mensalidade, plano odontológico, auxílio alimentação, vale transporte, seguro de vida, alimentação na empresa, programa de participação nos resultados e prêmio por tempo de serviço. 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

0: São 7:25. Coordenador de infraestrutura confirma início de revitalização da SC-163 com prioridades para locais mais críticos. Supervisora do CAPS reforça a importância da prevenção e da valorização da vida. Obras avançam para corrigir infiltração e melhorar a circulação. Prefeitura de Tunápolis abre consulta pública sobre moradores indicarem prioridades para o município. São os destaques do RPN desta segunda-feira, que começa agora. Muito bom dia, são 7:26, temperatura de 23 graus em São Miguel do Oeste. Está começando mais uma edição do RPN para você começar a sua segunda-feira muito bem informado. São conosco as emissoras afiliadas à Rede Peperi de Comunicação, rádios Itapiranga de Itapiranga, Atalaia de Campo Herê, Peperi de São Miguel, Ceadro de São José do Cedro e também a Rádio Oeste de Iporã do Oeste. De imediato, vamos saber como vai se comportar o tempo nesta semana e nesta segunda-feira, direto da Clima Terra, onde está Ronaldo Coutinho, no oferecimento da Top Mart Planeta Moda. 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Vamos agora a Clima Terra, onde está Ronaldo Coutinho e a previsão do tempo. Como é que vai se comportar o tempo nessa segunda, Coutinho? Bom dia!
1: Bom dia! O tempo segue aí com chuva, trovada no decorrer de hoje. Não dá para descartar algum tempo severo, bem pontual. Maior parte sem problema. Mas vem chuva e trovada no decorrer dessa segunda, que começa abafado e termina com queda na temperatura. Mantém a tendência de chuva na madrugada, manhã de terça, melhorando à tarde e frio. Quarta-feira, tempo bom, faz frio, entre 4, 7, 5, 8 graus de manhã cedo e à tarde bem agradável, passa um pouco dos 20. Mantém também tempo bom, com frio de manhã esquentando à tarde, na quinta e sexta. Talvez tenha alguma chuva só lá por domingo ou segunda que vem. Então essa semana é bem parecida com a semana que passou, que teve tempo bom e frio quarta, quinta e sexta. Da Climatea, Ronaldo Coutinho.
0: 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Sete horas 7:29. 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Vamos agora com os indicadores econômicos, oferecimento Clínica Doutor Hérnia. De acordo com o Banco Central, o dólar está cotado a R$ 5,15, o euro está valendo R$ 5,91, o peso está cotado em 3 centavos. 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Chegou o momento de sabermos os preços do mercado agrícola. Lembrando que são preços médios pagos ao produtor de acordo com o levantamento que é realizado todos os dias pela IPAGRE Regional de São Miguel do Oeste, no oferecimento da Compoeste SC, que é especialista na coleta e destinação correta de carcaças bovinas. 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Em Guaraciaba, a Prefeitura paga 60% do serviço e o produtor 40%, ou seja, R$ 244,59. Em São José do Cedro, 70% é pago pelo município e 30% pelo produtor, sendo o valor de R$ 183,44. 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Segundo a IPAGRE, o milho vale R$ 63 a saca. Soja industrial, R$ 138 a saca. Trigo superior PH, R$ 78, R$ 77 a saca. Feijão preto, R$ 190 a saca. Feijão carioca, R$ 280 a saca. Preços da agropecuária: boi gordo, R$ 358 arroba. Vaca gorda, R$ 318 arroba. Suíno vivo, produtores integrados, R$ 4,80 o quilo. Leite produção de agosto, pagamento em setembro, R$ 2,69. São os preços do mercado agrícola, de acordo com o levantamento realizado pela Regional da IPAGRE em São Miguel do Oeste, no oferecimento da Compoeste SC, que é especialista na coleta e destinação correta de carcaças bovinas. 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Em São José do Cedro, 70% é pago pelo município e 30% pelo produtor, sendo o valor de R$ 183,44. 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E dê o destino correto das carcaças bovinas e o meio ambiente, claro, agradece. Agora são 7:33, 7:33. Chegou o momento dos destaques do portal da Peperi na internet, peperi.com.br. 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O portal da Peperi na internet traz agora as seguintes informações. PM apreende 101 quilos de maconha e prende 3 pessoas na BR-282 em Maravilha. Polícia Militar prende 2 pessoas e apreende 100 gramas de cocaína em Maravilha. São duas informações, uma diferente da outra, mas que foram registradas, uma no sábado, onde a Polícia Militar apreendeu da BR-282, na linha São Paulo, cerca de 101 quilos de maconha e 3 pessoas por tráfico de drogas e associação para tráfico na manhã do sábado. Outro fato que foi registrado também na região de Maravilha foi no sábado também, só que à noite, por volta das 20:45, Avenida Maravilha, nas proximidades do posto Delta. no sábado à noite, onde foram apreendidas 100 gramas de cocaína e duas pessoas presas por tráfico de droga. O portal da PPI traz agora também liquida São Miguel encerra a quarta edição após 3 dias de programação no Parque Rio Negro Granzotto. 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Agora são 7:36. A gente faz o primeiro intervalo comercial e daqui a pouco a gente volta com as informações regionais com a reportagem da Peperi.
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0: Estamos de volta com RPN nessa manhã de segunda-feira, 21 de setembro de 2026. Temperatura de 23 graus em São Miguel do Oeste, para você realmente começar a sua manhã de segunda muito bem informado. Estão conosco as emissoras afiliadas à Rede Peperi de Comunicação, Rádios Itapiranga de Itapiranga, Atalaia de Campo Herê, Peperi de São Miguel, Cedro de São José do Cedro e também a Rádio Oeste de Iporã do Oeste. 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Vamos agora movimentar a reportagem da Peperi, começando por Itapiranga, onde são repórter Delmar Cláudio. Coordenador de infraestrutura confirma início da revitalização da SC-163 com prioridade para locais mais críticos. Delmar, bom dia.
7: Muito bom dia, Ricardo Orso. Bom dia, amigos ouvintes da programação do RPN desta segunda-feira. A revitalização total do trecho da SC-163 de Itapiranga a São Miguel do Oeste ainda vai demorar. A empresa contratada para as obras de manutenção de rodovias estaduais vai focar em pontos mais críticos no momento. Segundo o coordenador regional de infraestrutura, Leonir Hentges, as obras vão iniciar nesta semana. Ele menciona que a prioridade inicial será para a solução de um problema considerado grave na comunidade de Santa Fé Alta, no interior de Itapiranga. O coordenador informa que haverá atenção especial nesta obra devido ao terreno encharcado, que exige substituição do material com até 1 metro de profundidade, nas proximidades de uma lombada no centro da comunidade. De acordo com Rentes, os recursos estão garantidos para melhorias na pavimentação em vários trechos, focando em situações mais críticas. Ele também menciona que as condições climáticas têm dificultado a realização de obras significativas devido ao excesso de chuva. Conforme Leonir Rentes, o investimento para a revitalização total da SC-163 possui orçamento próximo de 20 milhões de reais, porém as obras serão fragmentadas. O coordenador de infraestrutura salienta que existe um cuidado com a lei de responsabilidade fiscal, já projetando a prestação de contas do ano e a necessidade de controle de gastos. Tempo nublado aqui no Vale do Rio Uruguai. Temperatura neste momento em Itapiranga em 23 graus. Um ótimo dia a todos e até amanhã.
0: Obrigado, Delmar, pelas suas informações. Agora são 7h43. 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Vamos agora para a região de Campo Herê, onde está a repórter Caroline Souza. Supervisora do CAPS reforça a importância da prevenção e da valorização da vida. Caroline, bom dia.
8: Muito bom dia, Ricardo. Muito bom dia, ouvintes da Rede Peperi. Carla Teló explica que o trabalho de prevenção ao suicídio deve envolver toda a rede de atendimento e buscar qualificar a assistência oferecida à população. Segundo ela, ações de orientação e promoção da saúde são importantes para evitar o agravamento do sofrimento emocional e do adoecimento das pessoas. Carla destaca que o CAPS de Campo Herê é um serviço de abrangência microrregional e atende casos moderados e graves de adoecimento mental. O atendimento é realizado de forma especializada dentro da rede de saúde, conforme a necessidade de cada paciente. Ela ainda frisa que a unidade básica de saúde é a porta de entrada para quem precisa de atendimento em saúde mental. A orientação é procurar a unidade de saúde mais próxima para uma avaliação individual. Em casos de depressão ou ansiedade leve, o acompanhamento pode continuar na própria UBS, quando a equipe identifica um quadro mais grave ou necessidade de atendimento especializado, o paciente é encaminhado ao CAPS. Uma semana que começa com sol, um pouco de nuvem em Tamboré, a temperatura na casa dos 19 graus. Uma boa segunda-feira, uma boa semana e até amanhã.
0: 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Newscar Automóveis, seminovo, com cara de novo e preço de usado. 7:45, a gente faz o segundo intervalo comercial. Na sequência, a gente traz novas informações.
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0: Agora são 7 horas com 49 minutos, estamos de volta com RPN para você começar a sua manhã de segunda-feira muito bem informado. Tempo bom em São Miguel do Oeste, sol com muitas nuvens, temperatura de 24 graus. São conosco as emissoras afiliadas à Rede Peperi de Comunicação, rádios Itapiranga de Itapiranga, Atalaia de Camporê, Peperi de São Miguel do Oeste, Centro de São José do Cedro e também a Rádio Oeste de Iporã do Oeste. 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Vamos agora movimentar a reportagem da Peperi novamente, retomando pela região de São José do Cedro, onde seu repórter Everton Macedo. Obras avançam para corrigir infiltração e melhorar a circulação. Everton, bom dia!
1: Bom dia, Ricardo. Bom dia aos ouvintes. Avenida Salgado Filho recebe nova base para corrigir problemas de infiltração. A informação é do vice-prefeito de São José do Cedro, Enio Carossi. Avenida Salgado Filho recebeu nesta semana uma intervenção para solucionar problemas antigos de infiltração de água. A obra era aguardada há vários anos e foi executada nas proximidades do cruzamento com a Rua Santa Maria, em um trecho que apresentava problemas na estrutura da via. Segundo o vice-prefeito, a Secretaria de Obras, em conjunto com o setor de engenharia, realizou a preparação da base na avenida. Foram utilizados cerca de 60 centímetros de rachão para reforçar a estrutura e melhorar o sistema de drenagem e escoamento da água. Após a conclusão dessa etapa, o trecho ficará preparado para receber a base asfáltica. A administração municipal considera a intervenção importante para solucionar um problema que vinha sendo registrado há cerca de 4 a 5 anos e garantir melhores condições de traficabilidade no local. A Avenida Rio Grande do Sul será revitalizada e receberá novos quebra-molas em um trecho. A informação é do vice-prefeito Enio Carossi. A Avenida do Rio Grande do Sul também está entre os trechos que são contemplados com melhorias pela administração do município. São José do Cedro realizou levantamento das condições da via e prevê a execução de uma nova camada de asfalto em um trecho que apresenta problemas estruturais há vários anos. Na Avenida Rio Grande do Sul, entre a Rua Irmã Ludovica e a Rua Salete Uliana, a intervenção contempla esse trecho com lombada localizada nas proximidades do supermercado Pouco Preço. Conforme o vice-prefeito, a avenida receberá melhorias na estrutura e na pavimentação para atender a uma reivindicação antiga da comunidade. Ricardo, tempo bom em São José do Cedro. Nublado, mas tempo bom. A temperatura na marca dos 21 graus. Um bom dia a todos, uma ótima semana e até amanhã.
0: Obrigado, Everton Macedo, pelas suas informações. 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Vamos agora para a região de Iporã do Oeste, onde está o repórter Laércio Antônio. Prefeitura de Tunápolis abre consulta pública para que moradores indiquem prioridades para o município. Laércio, bom dia.
2: Bom dia, Ricardo. Bom dia, ouvintes do RPN. A Administração Municipal de Tunápolis abriu, portanto, consulta pública para que moradores indiquem prioridades para o município. A coleta de sugestões iniciou no dia 15 e segue até o dia 30 de setembro. A participação ocorre pela internet por meio de um formulário disponível no site da Prefeitura. Segundo o secretário de Administração, Planejamento e Finanças de Tunápolis, Sérgio White, a proposta busca ampliar o envolvimento da comunidade no planejamento municipal. Nos primeiros dias, a consulta já havia recebido cerca de 50 participações. O formulário apresenta ações relacionadas as demandas do município. De acordo com o Sérgio White, as questões já foram discutidas previamente pela administração e agora passam pela avaliação dos moradores. Os dados também serão usados para dar respaldo às escolhas feitas no planejamento. Para participar da consulta pública, o morador deve acessar a página oficial da Prefeitura de Turnápolis e clicar no link da consulta. O formulário pode ser preenchido por qualquer pessoa com acesso à internet. A participação ficará disponível, repito, até o dia 30 deste mês de setembro. O secretário informa ainda que Turnápolis trabalha também com uma previsão de orçamento de 58 milhões de reais para o próximo ano. O valor representa um aumento de 3% em relação à estimativa anterior. Desse total, cerca de 50 milhões já estão comprometidos com despesas de funcionamento da estrutura municipal. Nós temos um lindo dia de sol com ventos de velocidade mediana, temperatura, Ricardo, é de 24 graus agora aqui em Pará do Oeste. Ótima semana a todos, grande abraço, bom dia e até amanhã.
0: 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Aqui no estúdio, Vilmar Bigelmaier. Quais são os destaques? Bom dia!
3: Bom dia, Marcos. Bom dia, amigos do RPN. Final de semana de mais uma rodada do Campeonato Brasileiro, 28ª. O Internacional no sábado perdeu para o São Paulo por 1-0 no Morumbi. Ontem o Grêmio conseguiu segurar o 0-0 com o Palmeiras e a Chapecoense empatou com o Atlético Mineiro em 1-1. Os três estão na zona de rebaixamento, rodada ruim para a dupla Grenal. Primeiro colocado, Flamengo, venceu o Bragantino por 2-1, foi para 60 pontos, Palmeiras em segundo, 57. Terceiro, Atlético Mineiro, que venceu o Bahia por 2-1, tem 49. E o Fluminense, que ganhou do Corinthians por 3-1, tem 48. Na parte de baixo da tabela, Vasco goleou Curitiba por 5-0, foi para 31 pontos. Mirassol venceu o Botafogo por 2-0, foi para 32. Na zona de rebaixamento, então, Grêmio 28.

0: Obrigado, Vilmar, pelas suas informações. 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Bolfo é a sua primeira opção em imóveis. 7h57, a gente faz o último intervalo. Daqui a pouco a gente volta com mais.
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0: Agora são 8h com pontualidade. Estamos de volta com RPN para você começar a sua segunda-feira muito bem informado. São conosco as emissoras afiliadas à Rede Peperi de Comunicação, Rádios Itapiranga de Itapiranga, Atalaia de Campoerê, Peperi de São Miguel, Centro de São José do Centro e também a Rádio Oeste de Iporã do Oeste. 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Entrevista do dia será conduzida pelo colega e jornalista Marcos Meller. Bom dia, Marcos.
7: Bom dia, Ricardo. Ouvintes do RPN Primeira Edição, o Cartório Eleitoral aqui de São Miguel do Oeste vai realizar no próximo sábado a audiência pública de geração de mídia. Também no próximo final de semana teremos a audiência de preparação das urnas eletrônicas. E no RPN Primeira Edição,

0: Onde hoje vamos conversar com Ângelo Pasquale, que é o chefe do cartório eleitoral aqui de São Miguel. Além dessas, teremos na sequência outras audiências públicas de preparação das urnas para a eleição, para a votação do dia 4 de outubro. E que importância tem esse momento, que aliás permite a participação de qualquer eleitor, né? Ângelo, bom dia.
1: Bom dia, Marcos. Bom dia aos ouvintes. A gente faz questão de fazer essa divulgação do cronograma das nossas atividades que envolvem as cerimônias públicas, justamente para dar essa transparência ao processo eleitoral. E nessas audiências a gente explica o que é a geração de mídias, explica como é também feito o preparo das urnas, permite conferências durante a votação por parte das pessoas que estiverem presentes. Então a gente tem todo esse cuidado para desmistificar qualquer dúvida que exista a respeito da lisura do processo eleitoral. Por isso que a gente abre as portas do cartório eleitoral para qualquer cidadão, partido político, a Ordem dos Advogados do Brasil, Ministério Público, quem estiver interessado, a instituição que estiver interessada, comparecer, o candidato interessado.
2: Eleitor pode também?
1: Eleitor, com certeza, pode comparecer, para que a gente faça de forma mais transparente possível todo o processo de inserção de dados nas urnas eleitorais.
2: Vamos explicar bem para o ouvinte, né? Audiência pública de geração de mídia, que é na manhã de sábado, preparação de urnas no sábado à tarde e no domingo o dia todo. Começando por geração de mídia, o que é feito nesse momento, nessa audiência aí, Anjo?
1: A geração de mídia, a gente tem duas mídias que elas vão nas urnas, né? É a mídia que é uma mídia que vai dar a carga nas urnas, ou seja, que ela vai passar para cada sessão eleitoral quem vota nessa urna. E também a gente passa a lista de candidatos, que são as opções do eleitor, né? E a sua sessão eleitoral com o local de votação.
2: Mas aí então, foto, número do candidato, tudo?
1: Foto, número do candidato, tudo. E aí todas essas informações, elas ficam individualizadas por sessão eleitoral. Então você vai colocar na urna da sessão 15 do colégio, vamos chutar aqui São Miguel, do Colégio São Miguel, e a lista de eleitores, todos os candidatos da nossa base, né? A gente tem a base estadual e federal esse ano. E aí aquela urna vai ficar pronta e específica para aquela sessão. Isso é feito individualmente para cada sessão eleitoral. Então, no sábado, a gente faz a geração das mídias que serão inseridas na preparação das urnas.
2: Sim. Né? E a preparação de urna é o que, exatamente?
1: A preparação da urna é o momento, então, que a gente pega as urnas eletrônicas, coloca elas numa bancada, dá essa carga que eu falei inicialmente, que é gerada no sábado, né? Essa mídia de carga, onde os dados do sistema vão passar para a urna e deixa ela pronta e apta para a eleição. Nessa audiência, a gente abre para que as pessoas presentes escolham de forma aleatória quais urnas elas querem auditar. Aí a pessoa vai escolher a urna número 20, da sessão 20. Aí a gente pega a urna da sessão 20, pega o caderno de votação da sessão 20 e simula a votação como se fosse o dia das eleições. A gente tem um sistema que faz com que adiante o horário, né, específico para aquela audiência, e aí a gente simula aquela votação específica do dia posterior. E você vota nos candidatos que estão mesmo concorrendo, né? Agora no simulado você não vota, mas nessa você vota, você vai ver lá, o candidato X é o número tal? É sim, não tem fraude. O candidato número tal, como está a foto? Vai ver a foto de todos os candidatos. E daí depois a gente zera essa urna e ela volta para o preparo novamente.
2: Pois é, a pergunta é bem essa. Esse voto que é inserido, ele é excluído depois, a urna é zerada, não fica ali, né?
1: É, aquela urna que a gente usa, ela é afastada, né? A gente não usa mais ela, né? A gente manda todos esses votos dessa audiência que foi solicitada a respeito dessa urna, dessa auditoria, para o tribunal, e gera uma nova mídia e aí deixa ela zerada. Tanto que no dia das eleições, né, às 7 da manhã, quando os mesários começam a chegar, uma das impressões obrigatórias que eles fazem na sessão é a impressão da zerésima. Na zerésima, vai dizer que há 0 votos no sistema. E com essa zerésima, comprova que a gente fez a urna a partir do zero.
2: Claro. Bom, tem um outro momento importante ao longo dos próximos dias, até o dia da votação, em relação à preparação das urnas, ou é esse final de semana, do dia 26 e do dia 27, que se resolve tudo em termos de preparação do equipamento?
1: Olha, o equipamento está sendo preparado desde o dia 28 de agosto, né? Então a gente tem várias atividades, porque ela é um equipamento eletrônico, então tu faz várias verificações. funções, é um equipamento sensível, ele tem teclado, ele tem os LEDs, tem acesso para quem tem deficiência visual, para a gente saber se tem áudio. Então tem uma série de coisas que estão sendo preparadas, inclusive ontem no cartório eleitoral a gente estava finalizando essas urnas para essa audiência já. Mas eu, de todas as audiências, assim, uma das mais importantes que eu considero é o sorteio que ocorre no dia 3 do 10, lá em Florianópolis, que ele sorteia várias urnas do Estado. Aí o nome dessa audiência é audiência de teste de integridade e preparação das urnas. Ele pega-se as urnas oficiais da Justiça Eleitoral, preparadas para votação, aí no dia 3 do 10... há um sorteio com todas as entidades e todos os partidos políticos, todos os representantes da sociedade, escolhe de forma aleatória, até São Miguel do Oeste, na eleição de 2024, foi sorteada, essa urna sai daqui de avião, e no dia da eleição, no dia 4, é feito um simulado, para ver se os votos que estão na urna correspondem aos votos que os eleitores votaram. Aí são geralmente convidadas crianças para votarem na urna, elas preenchem o voto em papel e elas fazem o voto na urna eletrônica. Tudo isso é filmado, inclusive o papel. Depois você faz o batimento, o que está dentro da urna de papel com o que está na urna eletrônica, como se fosse uma votação normal, né? E aí vai sair o resultado, sempre saiu igual, né? Para demonstrar a integridade da urna. Então isso a gente faz por amostragem no Brasil inteiro.
0: Muito bem, este portanto, Ângelo Pasquale, que é chefe do cartório eleitoral aqui de São Miguel do Oeste, reforçando que as audiências públicas de sábado e domingo de preparação das urnas eletrônicas, a participação da população é permitida. Qualquer pessoa pode participar. É com você, Ricardo.
3: Obrigado, Marcos, pelas suas informações. 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Ponto final do RPN, primeira edição. A gente volta amanhã, a partir das 7:25. Um abraço e até lá.
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8:16, bom dia, segunda-feira, 21 de setembro de 2026, aqui na programação Gostosa de Ouvir, porque você é ouvinte, faz nossa seleção musical. O SFM 94,5 e para o Oeste Extremo Oeste de Santa Catarina, emissora da Rede PB de Comunicação, aqui nos altos da Gustavo Fetter, estúdios 20 graus a temperatura. A partir de agora, Laércio, Antônio e toda a nossa equipe juntos para levar a melhor e descontraída programação, que vai levar além de boa música, né? Destacando a boa música, música de qualidade para você. E claro, também a informação, a prestação de serviços. Nossos repórteres, Arlen Silveira e Vilmar de Souza, estarão alternando informações da Central de Jornalismo ao longo de toda a manhã, né? Em nome da recepção, Departamento Comercial e Financeiro, pessoal da Central de Gravações, Redação, Central de Jornalismo, em nome de todos, bom dia, todo dia, boa semana. Sol lindo, temperatura está em 20 graus, né? Aqui nos altos da Gustavo Fetter. 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Vamos juntos então, 991-88-1715, quero muito sua participação por aqui, ou também no 3634-1440. Vamos ao espaço das nossas mensagens de reflexão, né? E a gente começa em seguida então, trazendo também todos, atenção, relacionados, contemplados da festa da Igreja Matriz ontem, uma grande festa, né? Nós tivemos aí prêmios em dinheiro, vamos trazer daqui a pouco a relação dos contemplados. Que a mão de Deus derrame sobre nós muitas bênçãos de saúde, paz, amor e prosperidade. Bom dia, ótima semana, Deus abençoe a todos. Amém. Mais outra participação por aqui para dizer assim: grato por mais um dia. Um belo dia começa com uma bela mentalidade. Ao acordar, pare um instante e reflita sobre o privilégio que é estar vivo e saudável. No momento em que passamos a agir como se a vida fosse uma verdadeira bênção, ela realmente se transforma em uma. Então acredite, haja desta forma, tenhamos boas horas, né, de otimismo, de esperança, de dias melhores. Boas energias para todos nós, boa semana, bom dia.

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0: Daqui a pouco nós teremos, portanto, Ronaldo Coutinho com a previsão do tempo aqui na manhã da Oeste FM 94,5.
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0: Tá na boa, tá na Oeste, tá na 94,5, né? São Jorge estará, portanto, em grande baile no sábado próximo. 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
0: Vamos juntos na manhã, para a sessão do ouvinte, já estamos com a produção fazendo contato com o Ronaldo Coutinho, em seguida ele traz direto da central da Climaterra em São Joaquim, a previsão do tempo. Nós temos o Jones na ligação, participação aqui, né? Ligou pro 1440. Obrigado pela audiência, daqui a pouco tem Calmon, né? Tem mais outro recado. Bom dia, professor. Ô, professor, obrigado. Ô, professor, tô na escuta hoje de folga. Asa. É isso aí. Um abraço para a equipe da Rose, que estão tomando um chimarrão e ouvindo a Rádio S. Beleza. Um abraço, então, é o Gilberto, grande Gilberto gremista, que tá feliz da vida, né, Gilberto? É porque o Grêmio ontem, do Renato Portaluppi, garantiu um pontinho diante do Palmeiras, né? Todo poderoso Palmeiras que briga ponto a ponto com o Flamengo pela conquista do brasileiro. O Internacional perdeu, né, ainda no sábado. Eita, nós, né? Tá lá no, na zona de rebaixamento internacional. Um abração para vocês também, um abraço pro Eloir e a Rose na sintonia. Bom, nós temos também o recadinho da Parqueira, depois eu trago o Ronaldo Coutinho com a previsão no tempo.
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0: Vamos até Climaterra, então, São Joaquim, Ronaldo Coutinho, né, trazendo a previsão do tempo, que dá para indicar para essa semana, a partir de hoje. Bom dia, Ronaldo.
14: Bom dia, doutor.
0: Então, aqui tá um sol meio que com nuvens, assim, tá meio que cinzenta amanhã, típica assim do mês de agosto, né?
14: E também quente, né?
0: É, exatamente, 20 graus, algo assim.
14: É porque a frente fria está subindo, então ela vai empurrando o calor para cima de vocês e teremos aí condições de chuva, trovada, talvez já agora de manhã ou final da manhã para frente. Então não dá para descartar alguma coisa mais forte, pontual na região. Algum risco de granizo, algum tempo severo, bem pontual, não dá para descartar. Então é mais no decorrer de hoje. Amanhã teremos condições de chuva fraca na madrugada. Amanhã, melhorando a tarde, cai a temperatura, já fica mais frio. E tempo bom, quarta, quinta e sexta, com madrugadas frias. Na quarta-feira, pode chegar abaixo de 5, 6 graus. Da Climaterra, Ronaldo Coutinho.
0: Boa semana e até amanhã, Ronaldo.
14: Obrigado, tchau.
0: Tchau, obrigado, valeu. Ronaldo Coutinho trazendo a previsão do tempo. 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
0: Vamos juntos. O Jonas pediu cerveja de latinha para todos os pedreiros aí da região de Belmonte, São Miguel, Descanso, mais ou menos assim, Calmon. 8:30, daqui a pouco tem Central de Jornalismo.

0: da Calmon, né? Pessoal aí da Linha Leste, descanso, tem festa da padroeira domingo, né? Meu amigo Gilberto Triques, todos os festeiros, a rapaziada, né? Organizando tudo, ultimando detalhes aí para esse grande evento na Linha Leste, descanso agora no final de semana, festa da padroeira. 20 graus e temperatura nos estúdios, 20 graus. 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
0: Vamos para a Central de Jornalismo. Repórter Vilmar de Souza trazendo informação. Bom dia, Vilmar.
2: Bom dia, Laércio. Bom dia, ouvinte. O município de São João do Oeste inicia hoje, o trabalho se estende ao longo de toda a terça-feira, um levantamento topográfico nos lotes ribeirinhos. De acordo com a administração do município, o objetivo é dar início ao processo de regularização das áreas de preservação permanente, as chamadas APPs. A legislação ambiental exige uma faixa de proteção que é calculada a partir da borda da calha regular do rio, e o levantamento define exatamente onde começa e termina essa faixa. Conforme o município, para a regularização dos trabalhos, será necessário que os profissionais tenham acesso aos lotes de Lajado São João, Lajado São Lucas e Arroio Fortaleza. Do jornalismo, repórter Vilmar de Souza para o Sicoob.
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0: Oeste 94. 8h36, vai participando 991881715. Peça a sua preferência musical.
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0: 8h43, em seguida já tem mais música, pessoal pedindo toca ébanos, né? Temos o Irineu na sintonia também, a Sandra. É, tem mais gente participando e eu quero lembrar mais uma vez que a loja Mari Mansa de Santa Helena é completa. 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
0: Nota de falecimento. A família Carminati comunica com profundo pesar o falecimento da senhora Romilda Benini Carminati, aos 87 anos de idade, ocorrido às 5 horas da madrugada de hoje na residência. O corpo está sendo velado será velado a partir da 1 da tarde no Clube da Comunidade de Linha Taipa Alta, interior de Porto Oeste. Os atos de encomendação e sepultamento serão amanhã às 9 da manhã, rumando logo após para o cemitério da comunidade de Taipa Alta. Serviços fúnebres a cargo da funerária Iporã. A família Carminati noticiou com profundo pesar o falecimento da senhora Romilda Benini Carminati, aos 87 anos de idade, ocorrido às 5 horas de hoje na residência. A família enlutada, as nossas condolências. 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Olha, eu prometi e vou trazer agora a relação, né, dos premiados, né? Foram mais de 15 mil reais em prêmios no final de semana. Ontem, o sorteio realizado durante a festa da Igreja Matriz Nossa Senhora das Mercês, aqui em Ipro do Oeste, né? Um abraço pessoal da Tesouraria, Pedro Bervanger, todos, né, que estiveram trabalhando. Aliás, uma festa que foi um sucesso, né? Almoço, atendimento e a participação massiva do público local. Vamos lá. Então, nós tivemos sorteio na Ação Entre Amigos. Vamos na integração diversos os premiados. Primeiro prêmio ao último, vamos começar, o primeiro prêmio é 3 mil reais, né? Foram 20 pessoas contempladas. Então, vamos lá, com de trás para frente, 20º prêmio, 200 reais, parabéns, Jair Marquardt, 300 reais, Matheus Reck, depois vários com 500 reais, Ingrid Bauerman, Aloysia Bervanger, também com 500 reais, Irani Golfeto, com 500 reais, Felipe Laufer, Dionísio e a Terezinha Clock, 500 reais também. Lúcia Engel, né, foi contemplada na promoção da Igreja Católica aqui de Prodoes com 500 reais, dona Lúcia. Anderson Zanquete também levou 500 reais em dinheiro. Luísa Luz também os 500 reais, tem mais gente com 500 reais. A Rede Kikoff, a Anelza Gamer também 500 reais. Simone Escopel, 500 reais. Agora tem vários com 1.000 reais. Vamos lá. Quem levou 1.000 reais na Ação Entre Amigos, promovido pela Comunidade Católica Nossa Senhora das Mercês. Então, 1.000 reais prêmio para... É o sexto prêmio. Norma Seger, R$1.000. Flávio Michelotto, R$1.000. O quarto, Lisete Marques Fier, R$1.000 para a Lisete. O terceiro prêmio também, R$1.000 para Silene Yand, é R$1.000. Inácio Wolfard, R$1.000. E agora, quem foi o primeiro ou a primeira colocada ou primeira contemplada? O primeiro prêmio de R$3.000 foi para a contemplada e felizarda Lisane Rambo. Lisane Rambo faturou R$3.000. A coordenação da paróquia, o padre também, o pároco Hilton Guetems, fazem aqui, através da Rádio S, um agradecimento a todos que adquiriram os números, né? E atenção, a entrega da premiação será a partir de hoje, pela parte da tarde. A partir de hoje, na parte da tarde, na Secretaria da Paróquia. Lembrando que e amanhã e quarta-feira a Secretaria Paroquial estará fechada. Então você tem hoje à tarde e amanhã todo dia já para fazer a retirada do prêmio. Tá dado o recado, agora tem música. Parabéns aí à grande festa mais uma vez da Igreja Matriz de Iporá do Oeste ontem. Ébanos, participação da turma do Sorriso Lindo.

0: Chora no Ombro da Amiga, música nova do Ébanos. Para passar na turma do Sorriso Lindo.
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0: Na Oeste, Sorrada da Música Boa, ou lançamentos, ou a gente recorda as melhores, né? Vamos lá, 9 minutinhos para as 9 da manhã.
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0: Tá na boa, tá na Oeste, tá na 94,5. 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
1: 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música na programação.
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0: Submarino. 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Tem muitos integrantes do Submarino ainda, mas muito renovada, né?
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0: Oeste, o Magrão ainda estava no Submarino na época. 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
0: Tá na boa, tá na Oeste, intervalinho, né? Pra fechar bem a primeira hora. 9:01, 9:01.
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2: Tá na boa, tá na Oeste, meu amigo Igor Maia, ele sempre diz o seguinte: toca uma boa pra nós, que tá bom demais, é, já tá bom demais, fica melhor ainda, né? Seu Igor Maia e a sua patroa, pessoal lá de Cunha Porã, maravilha, também temos a sintonia, muito obrigado pelo carinho da audiência da Nilce, né? Que é ouvinte de lá, temos a Lisa, a terra da Lisa, sempre participando por lá. Deixa eu dar mais uma espiadinha aqui, tem Paulo Bavaresco, já deixou áudio, e assim vai, daqui a pouco eu vou dar atenção ao áudio também. Enquanto isso, meu abraço pessoal da REN, né, do grupo Magu, né, que está com a gente, Terra Plenária, 20 graus em Mondaí.
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2: Tá aí o recadinho, então, Magu Terraplanagens, né? Obrigado pela audiência, onde quer que você esteja, muito bom dia, obrigado pelo rádio ligado, onde quer que você esteja, sempre na sintonia da Oeste FM, né? 94,5. E eu cliquei onde eu não deveria clicar aqui, mas de qualquer forma, já vamos reaver aqui o nosso. Agora sim, tudo certo. Tem o Paulinho Bavaresco, sempre na sintonia da manhã. Bom dia, Paulo, diz aí.
5: Bom dia, locutor, tudo certo? Segunda-feira abençoada, essa semana será melhor.
2: Opa.
5: Manda a próxima música aí.
2: Valeu.
5: Um bom dia de trabalho, continue com esse programa maravilhoso.
2: Valeu. Valeu, muito obrigado pela audiência.
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2: Tá na boa, tá na Oeste, né? Um abraço pro handebol, né? Para os praticantes aí. Etapa Regional do Oeste, Jogos Abertos, Santa Catarina, JASC 2026, né? Tivemos aí de 14 até 20 em Seara, né? E São Miguel do Oeste competiu, enfrentando equipes aí de Formosa do Sul, Seara, Descanso. As três melhores equipes da modalidade garantindo vaga carimbada para a fase estadual do JASC. E eu recebo a informação, né, que temos atletas, né, aqui de Iporã do Oeste. Né? Um abraço para o seu Hélio Kufel, né, na sintonia, para essa neta dele também esteve participando e elas estão muito felizes aí pela conquista, né, seu Hélio? Hélio Funk, na verdade. Tem o Hélio Kufel lá em São João. Hélio Funk, né, seu Funk? Muito obrigado pela audiência sempre e sucesso aí. Eu vou estar orgulhoso aí pelo feito aí da neta e também das demais atletas aqui de Iporã do Oeste que competiram por São Miguel. Temperatura 20 graus na manhã. Nós temos música, claro. Daqui a pouco no próximo bloco a gente traz então o... nós traremos então Arley Silveira da Central de Jornalismo com as ocorrências. Champion, tá aí pra Isabelle. 9:11, 20 graus.

você pro Rony da sintonia. Oeste. Eu só pediu a original do João Mineiro e Marciano. Aline. Um abraço pro pessoal das pinturas, gesso, acabamento, na sintonia em São Miguel, muito obrigado. Valeu, Rony, pela audiência. 20 graus.

0: músicas que marcaram época. As antiguinhas, o sertanejo romântico João Mineiro e Marcelo, os inimitáveis da música sertaneja. Vai participando 99188-1715, né? Mande de onde fala, mande o que tá fazendo, né? Vamos lá juntos a começo de semana. Oeste. Na super segunda-feira, claro, né? Vamos lá, 99188-1715. 917, loucura de ofertas e preços baixos da Max já começaram, são promoções que não acabam mais. 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Vamos juntos neste bloco, nós teremos diretora central de jornalismo Arley Silveira com as ocorrências policiais.
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0: Vamos lá, agora são 9:23. Vamos para a Central de Jornalismo mais uma vez para acionar nossa reportagem para Posto Cooper Fronteira Sul. Abastecimento 24 horas, as ocorrências do final de semana. Arley Silveira trazendo informação. Bom dia, Arley.
15: Muito bom dia, Laércio. Bom dia, ouvintes. A Polícia Militar recuperou uma motocicleta furtada, prendeu dois homens e apreendeu outro veículo em ocorrências registradas em Mondaí e em Tunápolis. A corporação também prendeu um homem acusado de violência doméstica após resistência à abordagem e ameaça contra policiais. Em Tunápolis, uma Yamaha YBR-125i furtada na linha Fátima foi localizada na noite de ontem, durante buscas realizadas pela PM. A motocicleta trafegava pela BR-163 na região de linha Bela Vista das Flores, ocupada por dois homens de 25 e de 30 anos. Os suspeitos foram abordados e presos. A motocicleta foi apreendida e entregue à proprietária. Em Mondaí, um adolescente de 16 anos foi abordado na tarde de ontem, conduzindo uma motocicleta sem habilitação. A PM também constatou que a placa estava quebrada, o que impedia a identificação correta dos caracteres da placa. O veículo foi apreendido, levado ao pátio de trânsito conveniado. Ainda em Mondaí, um homem de 32 anos foi preso na linha Laju após uma ocorrência de lesão corporal dolosa no âmbito da Lei Maria da Penha. Segundo a Polícia Militar, ele resistiu à abordagem e ameaçou soltar um pitbull contra os policiais. A vítima, uma mulher de 37 anos que estava dentro da residência, relatou medo e sensação de coação. O homem foi preso, levado à Delegacia de Polícia Civil de São Miguel do Oeste. Laércio, mais destaques, mais detalhes e outras informações no Globo em Foco da USFM a partir do meio-dia e 25, logo após o horário eleitoral gratuito. 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
0: Obrigado, Arley. Daqui a pouco volta também ao longo da manhã o Vilmar de Souza e vão se alternando os repórteres da Central de Jornalismo para manter você informado, né? Temos a Salete pedindo a ESA para a situação do Flávio Dalcin. Vamos rodando também o pessoal da Flora Mar na sintonia. Bom dia. O pessoal de toda a nossa região no 991 88-1715 na USFM, só se for agora mais música. Quando vi você, 926.

0: Músicas lindas da manhã. Na boa, tá na Oeste, pessoal. Diz o seguinte: Roda G10, não era eu. Para a situação, Wagner Schneider roda em seguida. Ô Wolfer, lá de Romerândia. Diz aí, Wolfer, bom dia.
1: Bom dia, Valdir. Wolfer tá querendo mais escutar com Amado Batista, secretária.
0: É, secretária. Tá bom, daqui a pouco a gente pinta com secretária por aqui. Daqui a pouco tem mais Central de Jornalismo. Nossa.

0: Música linda, G10, participação do Wagner. Na manhã da 94,5. 9:32, vai participando 991-88-1715. Peça sua preferência musical.
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1: Tá na boa, tá na US 991881715. Peça a sua preferência musical. 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
1: 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Ontem a equipe esportiva da Oeste esteve em Piraju, campeonato municipal, né? Campeonato Municipal de Produense, cobertura da UES, tem também Regional de Futsal, que tem mais rodada definida no meio da semana. Tudo isso a gente acompanha, né, na equipe de esportes, ou com a equipe de esportes da Rádio UES, você acompanha por aqui. 991881715, peça a sua preferência musical. 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
1: 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Muito bem, os colorados, né, estão aí dizendo o seguinte, Lars, todo ano a gente tá dizendo assim, ó, nem terminou o campeonato, vai cair ou não vai cair? É verdade, né? O Internacional tá assim, depois da derrota no final de semana, o Inter tá numa situação muito, mas muito complicada aí. É, vamos ver agora, vai ter uma trégua, vai ter dois amistosos da seleção brasileira, dois amistosos, chamam data FIFA, né? Então volta lá no dia 7 do mês de outubro, a bola rola para a dupla Grenal novamente.
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1: Nota de falecimento. A família Carminati comunica com profundo pesar o falecimento da senhora Romilda Benini Carminati, aos 87 anos de idade, ocorrido às 5 horas da madrugada de hoje na residência. O corpo está sendo velado a partir da 1 da tarde no Clube de Taipa Alta. Os atos de encomendação e sepultamento estão previstos para as 9 da manhã da próxima terça-feira, amanhã, rumo logo após para o cemitério da comunidade. Serviços fúnebres a cargo da funerária Iporã. A família Carminati noticiou com profundo pesar o falecimento da senhora Romilda Benini Carminati, 87 anos de idade, ocorrido hoje. A família enlutada mais uma vez nossas condolências. Comunicado. Prefeitura de Descanso informa a população que as datas em comemoração ao dia do professor e ao dia do servidor público foram unificadas para ponto facultativo único. Dessa forma, não haverá atendimento às repartições públicas municipais na data de 30 de outubro, uma sexta-feira, atendimento voltando após o feriado do dia 3 de novembro. 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Vinícius e a galera trabalhando, curtindo o programa. Também estamos no frete, né? Um abraço pra turma, ao pessoal da Águas Iporã, né? Claro, Roxinóis e um show de banda. Já tem Central de Jornalismo e o Mar de Souza tá pronto pra notícias em 3 minutinhos.

0: Manhã. O melhor ritmo, a música aqui na manhã. Vamos para a Central de Jornalismo. Vamos trazendo mais informação aqui na Oeste para você. 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Hora certa. 9:45. Notícia. Linha aberta para informação. Repórter Vilmar de Souza.
1: O município de Porã do Oeste realiza hoje no Clube da Comunidade de Monte Maria, a partir das 19h, com a presença de profissionais da Secretaria Municipal da Saúde, um momento especial de acolhimento e para o compartilhamento de experiências. O encontro tem como objetivo o cuidado com a saúde mental e a prevenção contra o suicídio, tratado no Setembro Amarelo. Através de ações de acolhimento e a valorização pessoal, especialistas defendem a necessidade de as pessoas estarem sempre atentas a cuidarem uma das outras. Do jornalismo, repórter Vilmar de Souza para o Sicoob.
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0: 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Obrigado, Vilmar Souza. Logo mais ele volta também na programação. 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
8: Tá na boa, tá na Oeste, tá na 94,5, reta final do nosso programa. 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
8: Vamos juntos na manhã, tá na boa, tá na Oeste, tá na 94,5. 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
8: Vamos juntos, né? Meu amigo Claudir na sintonia, São João do Oeste, muito obrigado. É, tá na sintonia também, pessoal da equipe da Mecânica Bianert. Um abraço pro seu Ari na sintonia, o Cleberson Rude, Maurício Core, Maurício Siqueleiro, 3634-1183. 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Bom, o Vitor também chamou aqui, pediu música do DJ Ari, vou rodar agora. Tinha ainda quem mais? O Wolfer pediu, Amado Batista, fica para outra hora. Tem vários ouvintes que acabaram na reta final também deixando seu recado aqui, não homenageando, mas pedindo música. Salete, né? Tem mais outro que chegou aí aqui, o Tony Carraro, a Lisa, deixa eu ver aqui o que ela escreveu. Estou na escuta aqui, maravilha, valeu, obrigado pelo carinho da audiência, ótima semana. E aí tem mais, deixa eu ver uns áudios que eu não passei, o Wolfer já passei, o Carraro, o Tony, fazer justiça com o Tony, o Tony, 17 segundinhos, ele sempre faz os áudios dele tranquilão, vamos ver o que ele diz aí. Bom dia.
16: Bom dia, Laércio.
8: Bom dia.
16: Música, informação, eu acho muito bom.
8: Opa.
16: Manda uma marchinha pra gente aí. Beleza, valeu, tudo de bom. Sempre alegre para alegrar o coração.
8: Valeu, valeu. Essa risada boa do nosso amigo Tony Carraro, né? Com um sorrisão sempre pra cima, alegria, com um pensamento positivo. E a gente fecha
17: comprei
8: assim.
17: Comprei uns panos de grife.
8: As pessoas no corpo e alma nos bailão.
17: Eu que nem ligava.
8: Valeu, galera, boa semana. Vem aí o Christian Kaiser. Fique na companhia dele, eu volto logo mais. Foi.

0: 9h59.
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3: Olá, meus amigos, quero responder hoje uma dúvida meia frequente. Existe idade máxima pra gente fazer a vacina da raiva? Não, pessoal, não existe idade máxima, tá? Ela pode ser feita em qualquer, não tem idade, qualquer cão mais velho pode fazer. O que tem é idade mínima, tá? Idade mínima são 120 dias, ou seja, 4 meses. Então, assim, a partir de 4 meses, o seu cão ou o seu gato já está apto para tomar a vacina da raiva. Inclusive, que é obrigatória, tá, pessoal? Então, assim, eu nunca fiz vacina da raiva, meu cão tem 3 anos. Faz a primeira e segue anual, segue o reforço, tá? Então, assim, esse ano passado eu esqueci, não tem problema. Faz de novo ela, mas a vacinação pode ser feita o ano todo. Tá bom, pessoal? Fiquem com Deus, nos vemos amanhã.
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7: Rádio 10 horas mais 6 minutos é a programação da Oeste FM que segue nessa manhã, né? De segunda-feira, 21 de setembro. Muita música boa seguindo aqui pela nossa programação. A gente também vai trazendo aí os recadinhos dos nossos parceiros comerciais, também aí as informações locais, também regionais, né? A gente também vai destacando algumas informações do clima, né? Rio Grande do Sul novamente sendo bastante castigado aí por chuva forte, ventos fortes também, né? Aqui em Iporã do Oeste nós ainda temos sol, né? Bastante vento, aquele vento de despentear cabelo, né? Nós já tivemos aí pancadas de chuva aí na região de Itapiranga, principalmente, alguma coisinha aí pelo interior de Romelândia, Anchieta, né? Pode ser que apareça alguma pancada de chuva meio perdida por aqui. Por enquanto, nada de frente fria, né? 10 horas e 7 minutos, Christian Kaiser tá com você e o musical Teminque.

Temink, essa é boa, tocou na Oeste FM. 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
0: E agora tem entrevista na manhã com o Vilmar de Souza. Bom dia, Vilmar.
6: Muito bom dia, Christian. Bom dia, ouvinte que nos acompanha na manhã desta segunda-feira, pois o município de Mondaí iniciou a construção do plano municipal de turismo com a participação da comunidade. E para falar sobre esse assunto, eu converso agora com o secretário municipal de esporte, juventude, turismo e lazer do município de Mondaí, Ednei Salini. Então, secretário, uma reunião importante junto aos consultores do SEBRAE para apresentação ao Conselho Municipal de Turismo, também as diretrizes e a metodologia do plano municipal. Muito bom dia, bem-vindo à Rádio Oeste.
7: Bom dia, Vilmar, bom dia, ouvintes da Rádio Oeste. Sim, a gente teve uma reunião bem importante, na verdade, na terça-feira, dia 15, com os consultores do SEBRAE, né? Onde a gente definiu algumas coisas que vai ser feitas no município nos próximos dias, né? Referente ao turismo de Mondaí. Eles nos apresentaram o que a gente vai ter na sequência depois dessa reunião. Já tá programado os seminários, né? Que a gente vai ter que fazer dentro do município. E o primeiro seminário, a gente já definiu e será realizado agora, já no dia 29/9. Então, ali a gente vai discutir toda a questão do planejamento turístico do município, né? Junto com a comunidade, junto com os empreendedores do município, e a gestão pública também vai estar presente para a gente estar debatendo, né? E vendo o que a gente pode melhorar na questão turística dentro do nosso município, né?
6: Secretário, o planejamento passa a ser implantado no município com o objetivo de orientar a formulação e a execução das políticas públicas de turismo, e isso oferece, obviamente, fortalece, obviamente, o setor no município.
7: Essa orientação, na verdade, que a gente tanto buscou pelo SEBRAE, né? Isso já vem de vários dias, né? Essa questão de a gente conseguir a consultoria, né? Então, agora que a gente conseguiu, a gente tá bem animado com essa questão, e principalmente, né? A nossa região de Mondaí é uma região muito turística, só a gente não aproveita. Então, a gente já tem algumas coisas, já que a gente já vinha conversando falando já dentro da ameaça, a questão turística também, a gente teve mais uma reunião nessa semana ainda sobre o turismo rural. Então, a gente está buscando informações e buscando entender realmente o que o turismo pode trazer de benefício para o município, né? E esse planejamento faz com que a gente olhe com os olhos um pouquinho diferente para o setor turístico. Então, a gente vê as possibilidades que a gente tem no município, né? Então, faz com que a gente se anime, né? E os próprios empreendedores se animem em investir na questão do turismo, né?
6: Então, secretário, a partir do dia 29 de setembro terão início seminários participativos e a participação da comunidade é importante. Já se tem ideia de quantos seminários estão previstos neste planejamento?
7: Sim, a gente já fez o calendário dos três seminários que a gente vai fazer, né? É um seminário por mês, então iniciando dia 29/9, o primeiro seminário. O segundo seminário já está programado para dia 13/10 e o terceiro seminário já no próximo mês, no dia 10/11. Então a gente encerra os três seminários, né? E faz a elaboração do plano antes de terminar o ano de 2026, né? Então a gente inicia 2027 com o plano de turismo já em mãos e começando a fazer as ações que vão ser elencadas ali dentro do plano de turismo, né?
6: Secretário, levando em conta que o seminário ele está sendo preparado para que ele colha sugestões que possam contribuir para o desenvolvimento do turismo em Mundaí. Levando isso em conta, qual a mensagem que fica para o munícipe e para quem nos ouve?
7: A gente pede a participação, né? Do máximo de pessoas possível, né? Como é um plano que vai ser a nossa referência de turismo dentro do município de Mundaí, quanto mais pessoas participarem e discutir e debater o assunto, é mais fácil da gente conseguir elaborar um plano mais definido, né? Então, a gente pede que a população em geral participe, empresários, pessoal que já está trabalhando com turismo, que venha, que participe, para a gente poder colher o máximo de informações possível, né? E essas informações vai se tornar um documento. Então, a partir desse documento, a gente tem um alinhamento para poder trabalhar dentro do município, né?
6: Teria algum ponto que já esteja bem adiantado nesse sentido?
7: Como a gente não tinha muito a questão do plano turístico, o pessoal que fez, ele fez praticamente por conta própria dos empreendedores, né? Então, a gente não tinha uma política pública definida para a questão turística. Então, agora, com essa elaboração e com essa presença do SEBRAE, a gente vai ter alguma coisa definida, o que o município vai poder ajudar, o que o município vai ajudar os empreendedores dentro do turismo, né? Então, isso facilita e traz uma segurança para quem vai empreender no município, né? Então, faz com que eles também tenham uma segurança do que a administração pública vai estar ajudando, né? Eles, então, faz com que eles tenham um entendimento e dentro desse entendimento faz com que eles tenham uma segurança muito maior, né?
6: Eu conversei com o secretário municipal de Esporte, Juventude, Turismo e Lazer do município de Mundaí, Ednei Salini, do jornalismo, repórter Gilmar de Souza para o posto Cooper Fronteira Sul, abastecimento 24 horas.
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0: Tá na Oeste 10:22, vamos trazendo pro seu Egon Maihard da linha Sertão Cunha

Lançando em Santa Catarina, Ireno Idari, banda Festão. 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E dando um bom dia para Ivone Martendal, da linha Vera Cruz, Cunha Porã, música nova de Rodrigo Batista, a canção Cilada.

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0: Vamos à Central de Jornalismo, Arley Silveira, bom dia.
2: Muito bom dia, Christian, bom dia, ouvintes. As obras de manutenção na SC-163 começam nesta semana pelo interior de Itapiranga. A revitalização entre Itapiranga e São Miguel do Oeste será feita por etapas. Neste primeiro momento, a empresa contratada vai atuar nos pontos considerados mais críticos da rodovia. Segundo o coordenador regional de infraestrutura, Leonir Hentges, uma das primeiras intervenções será na comunidade de Santa Fé Alta, onde existe um problema grave no pavimento. Leonir informa que o projeto de revitalização total da SC-163 tem orçamento próximo de 20 milhões de reais e que os recursos estão garantidos para melhorias em outros trechos também da SC-163, Christian. Da Central de Jornalismo, repórter Arley Silveira para o Sicoob.
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22: Nota de falecimento. A família Carminati comunica com profundo pesar o falecimento de Romilda Benini Carminati, aos 87 anos de idade, ocorrido hoje às 5 horas em sua residência. O corpo será velado a partir das 13 horas no clube de linha Taipa Alta. Atos de encomendação e sepultamento dar-se-ão amanhã às 9 horas, rumando logo após para o cemitério da comunidade. Serviços fúnebres a cargo da funerária Iporã. A família Carminati comunicou com profundo pesar o falecimento de Romilda Benini Carminati, aos 87 anos, hoje ocorrido. A família enlutada, as nossas condolências. A Administração Municipal de Descanso convida toda a população para participar de audiência pública que será realizada nesta quinta-feira na Câmara Municipal de Vereadores. A partir das 9 da manhã, será realizada a audiência para demonstração e avaliação do cumprimento das metas fiscais referentes ao segundo quadrimestre de 2026, em atendimento à Lei de Responsabilidade Fiscal. Na sequência, às 9h30, será realizada a audiência pública de prestação de contas da saúde, com a apresentação dos relatórios de receitas, despesas e serviços prestados pelo Fundo Municipal de Saúde, referentes também ao segundo quadrimestre de 2026. A participação da comunidade é muito importante para fortalecer a transparência e o acompanhamento da gestão pública. 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
2: Bom dia, Cristian, é a Selma. Eu quero a bandinha da alegria, os dois morenos. Agradeço se eu for atendida.

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1: 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E trazendo informações do clima, né? Aqui por Iporã o clima ainda segue firme, né? Mas lá pelo Rio Grande do Sul, bastante estragos já sendo registrados, né? Durante a madrugada já, né? Muitas regiões tiveram rajadas de ventos superiores a 100 km por hora, né? Pelotas foi uma das cidades mais atingidas, né? Aquela cidade, um prédio desabou na rua Marcílio Dias. No mesmo local, parte de uma parede de um imóvel vizinho caiu sobre um restaurante, atingindo o telhado do estabelecimento e provocando danos materiais. O estádio Boca do Lobo, do Pelotas, do time Pelotas, também foi atingido pelo temporal e sofreu danos provocados pela força do vento. Na Serra Gaúcha, alagamentos e quedas de barreiras, né? Também bloqueios e restrições em diversas rodovias por causa de deslizamentos e quedas de árvores, né? Houve registro de granizo em alguns municípios no sul e meio do estado, né? Região central. Mais de 3 milhões de pessoas sofreram com um corte de energia. Muitos ainda estão sofrendo. 10h45, eu atendo agora o Ambrósio, que me pediu os ideais, e eu trago o piquenique na cascata. Bom dia!

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11: Ok, 10:54, 6 para as 11.
12: Opa, bom dia, tudo bom?
11: Tudo.
12: Aqui é o Norberto Lorenzinho da linha Faropilha, riqueza, um abraço.
11: Diga aí.
12: Beleza? Queria pedir aquela música aí, ó, pra você aí, ó. Uma dose e quatro trago.
11: Uia.
12: Já que é segunda-feira, né? Beleza? Um abraço e boa semana. Muito obrigado.

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Tá na Oeste, 10h58. Oportunidade de trabalho no armazém da Cooperão aqui de Iporã do Oeste. 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Salário compatível com a função, mais benefícios. Vale alimentação de R$1.100, Unimed, participação dos resultados e plano de previdência privada. Os requisitos são ensino médio incompleto e no mínimo 18 anos. Inscrições até o dia 29 pelo e-mail na Cooperão ou no administrativo da unidade.

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13: E a música segue na pedida do ouvinte, na pedida da Lisa Brutcher. Vamos trazendo com banda Renascer do Paraguai. Encontrei, tá? Com Alvino e Janete, não encontrei por aqui a música Violeta, né? Clássico aí do Monte Carlo, música instrumental, bandinha. A gente confere na manhã deste 21 de setembro.

0: banda Renascer do Paraguai, o Violeta na Manhã da Oeste. 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Simbora que tem mais música na pedida do ouvinte.
1: Boa, Cristi. Boa. Manda aí a Maria Tchá Tchá também pra completar.
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0: 11:27.

Dançando em Munique, o Rainha Musical tocou na Oeste para a Óptica Lecarts, Grupo do Brem, Loja Maremansa, Sete Estofados e Colchões, Storm Auto Center, Vinícola Marx, Crédito Empréstimos e Cooperão. O Oeste Show da Manhã, segunda parte, fica por aqui com a banda Encanto de Feliz. Uma excelente segunda-feira pra você.

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3: Informativo Hospitalar de Iporando Oeste, 3 internados, nenhuma alta. Em descanso, 1 internado, 3 altas e na ala de saúde mental, 19 pacientes. Já em Mondaí, 2 internados, nenhuma alta e na ala de saúde mental, 20 pacientes. 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
3: Nota de falecimento. A família Carminati comunica com profundo pesar o falecimento de Romilda Benini Carminati, aos 87 anos de idade, ocorrido hoje às 5 horas em sua residência. O corpo será velado a partir das 13 horas no Clube de Linha Taipa Alta. Atos de encomendação e sepultamento dar-se-ão amanhã às 9 horas, rumando logo após para o cemitério da comunidade. Serviços fúnebres a cargo da funerária Ípora. A família Carminati comunicou com profundo pesar o falecimento de Romilda Benini Carminati, aos 87 anos de idade, hoje ocorrido. A família enlutada, as nossas condolências. A Administração Municipal de Porã do Oeste informa a comunidade sobre os atendimentos na unidade de saúde. Nesta quinta-feira, a unidade de saúde terá atendimento em horário estendido até às 19 horas. Nesse dia, das 17 às 19 horas, no Espaço Saúde, também será realizado o plantão psicológico, com atendimento para pessoas adultas sem necessidade de agendamento. Já na sexta-feira, não haverá atendimento médico, de enfermagem e farmacêutico no período da manhã. Os demais setores da unidade de saúde funcionarão normalmente. No período da tarde, os atendimentos retornam normalmente. 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
12: Olá, muito bom dia, está iniciando esta entrevista, um oferecimento Funerária Iporã e Padaria Schneider, a nossa padaria doce pão. 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Olha, nesta entrevista de hoje eu recebo aqui nos estúdios o engenheiro civil da construção civil, Thiago Berwanger, como integrante do Núcleo da Casa e Construção da CIL de Iporã do Oeste. A partir de hoje serão 4 etapas do projeto Mãos à Obra. O assunto desta noite de hoje, a reunião acontece no auditório da CIL CDL a partir das 19 horas, é acessibilidade, atendimento aí às normas, né, de orientações de projetos. É mais ou menos uma reunião e conversa envolvendo pessoas ligadas a esse setor, não é? Prazer tê-lo aqui. Como é que vai ser esse projeto? Prazer tê-lo aqui. Bom dia, Thiago.
15: Bom dia, Laércio. Bom dia aos ouvintes da Rádio Oeste. Primeiramente, agradecer a oportunidade dada para divulgar o nosso evento. É, o objetivo principal dessas oficinas do projeto Mão à Obra, do Núcleo Casa e Construção, aqui da Associação Empresarial de Iporã, é facilitar a vida, digamos assim, de quem trabalha nesse ramo de obra, né?
12: Uhum.
15: Então, que seja quem projeta, quem executa, quem fiscaliza.
12: Uhum.
15: Então, esse ano vai ter uma série de encontros, serão 4 no total. E o primeiro deles, que é com o tema da acessibilidade.
12: Quem é o público convidado? São pessoas relacionadas à construção civil, por exemplo?
15: Isso. Então, como o intuito desse projeto é facilitar as atividades de quem trabalha nesse meio, nós convidamos os projetistas, no caso engenheiros, arquitetos, também quem executa os serviços, né, que seria prestadores de serviço, pedreiros, enfim, quem trabalha nesse meio de adequações de acessibilidade. E quem fiscaliza, né? Então, que seria o poder público, no caso, o setor de engenharia e de fiscalização aqui da prefeitura do município.
12: Ou seja, eles estarão representados e talvez sugerindo as principais dificuldades ou desafios, não?
15: Isso. Então, o objetivo desse encontro é que eles façam uma conversa, seria meio que uma mesa redonda, eu diria, né? Do que são as principais dificuldades que hoje se encontra no setor de fiscalização e engenharia, que mais gera problema, né, nessa questão, que não deixa de ser polêmica aqui no município, que é a acessibilidade. Então, eles vão trazer vários assuntos, principais problemas que eles encontram, trazer as normas, vão falar sobre mobiliário, sobre calçadas, né? Então vai ter a equipe de engenharia também que vai, enfim, vão levantar uma série de assuntos que visam principalmente facilitar, né, a questão de quem projeta, do cliente final, né, e deles, enfim, como fiscalização.
12: A chamada NBR é uma norma nacional. Há como os municípios flexibilizarem ou criarem alternativas, claro, dentro do ponto de vista legal, passa pela Câmara, isso é possível, não?
15: É, na verdade, a NBR é uma norma federal, que é a 9050, que trata especificamente de acessibilidade. E dentro dela tem algumas outras que vão falar sobre outros itens paralelos. Mas a norma-chefe, digamos assim, é essa 9050. E o município, quando vai aprovar um projeto, quando vai fiscalizar uma obra, ele obviamente tem que levar em conta essa normativa.
12: Que são 3 frentes que você destacava há pouco: fiscalização, quem projeta e quem executa, né?
15: Isso, porque para ter um andamento correto, quem projeta tem que fazer o projeto de acordo com as normativas, né? Para que depois o profissional que vai executar faça da maneira correta. E que depois que a fiscalização chegue, vai encontrar o serviço bem feito, de acordo com a normativa, e não vai precisar fazer nenhuma correção, nenhuma intervenção para deixar correto.
12: O grande problema, Thiago, e quem está nos ouvindo, deve saber também, que é com as edificações já
19: construídas há tempos idos, digamos assim, elas estão aí sendo adaptadas, né? E aí eu acho que aconteceu um grande desafio para esse ajuste, não?
15: Isso, exatamente. Esse é o maior problema que hoje se encontra aqui no nosso município. Porque existem, principalmente ao longo da avenida, existem várias salas comerciais mais antigas que sofrem maiores consequências dessas adequações, né?
19: É, claro que uma solução tipo quem construiu antes da lei, dentro ou fora desse padrão de agora, ficaria assim, seria uma solução, né? No entanto, ela divide muitas opiniões e legalmente ela não é possível, né?
15: Isso, são vários casos. Tem edificações que é mais tranquilo de fazer a intervenção. Tem outras que já é mais complicado, porque são, às vezes, muito encostadas no passeio, não conseguem fazer uma área de apoio, digamos assim, que se consiga fazer um acesso mais adequado. Uhum. Outras são mais altas em, nível do, em relação ao nível da calçada. Então, são vários fatores que sempre Sim. acabam trazendo transtornos e prejuízos para os proprietários. Então, isso normalmente que acaba sempre gerando mais...
19: Exatamente. Entre outros, tem o aspecto visual, muitas vezes, o próprio acesso do cliente em si para as compras fica um pouco, para quem não é cadeirante. Agora, se colocar na posição de um cadeirante ou de uma pessoa que tenha dificuldades, que não é só para o cadeirante, né? Alguém tem algum outro problema de mobilidade física, e aí a gente tem que entender também, né?
15: Isso, é o que a gente sempre conversa, que a gente tem que sim, que, analisar os dois lados. Uhum. Tem o lado do proprietário, que a gente entende que às vezes acontece de ter gastos altos para adequar uhum. a sala, né? E sempre e o pessoal às vezes fala, ah, mas na minha sala não entra cadeirante. Uhum. Mas a gente sabe que isso não é verdade, que, e outra que não é só para cadeirante. Hoje você vai... a deixar uma sala adequada, porque vai entrar idosos com mobilidade reduzida, com gestantes ou mães com crianças uhum. em cadeirinhas, né? Ou, enfim, carrinhos, e então precisa um acesso adequado, né? Então não Sim. é só uma questão limitada ao cadeirante.
19: Claro. Bom, é um assunto bastante polêmico e hoje à noite, portanto, 19 horas lá no auditório da CIL, ocorre, portanto, a primeira de quatro etapas, ou primeiro de quatro encontros do projeto Mãos à Obra. Estou conversando com o engenheiro civil Thiago Berwanger, integrante do núcleo da Casa de Construção da CIL, que é o organizador desse evento. Hoje, 19 horas, portanto, os próximos, hoje é a acessibilidade, os próximos temas são quais?
15: Isso, então os outros três noites que estarão pela frente, então serão sobre, terão no dia 28 agora de setembro ainda, terá sobre segurança de obra, né? Então envolvendo riscos e danos, rede viva, proteção elétrica, pequenas manutenções, né? Vai ser abordado essa questão de obra, enfim, né? Uhum. E a terceira noite será com o tema de segurança do trabalho e vidros, que é voltado mais à parte de esquadrias de vidros, né? Toda a parte que envolve a segurança desses elementos. E o último encontro, que é no dia 8 de outubro, que é sobre responsabilidade civil, né, dos arquitetos, dos engenheiros, dos pedreiros. Né? Então, aí também vai ser um uhum. assunto bem interessante.
19: Muito bem, a gente volta a falar nos próximos dias. É sempre bom ouvi-lo. Como engenheiro civil, a construção continua aquecida, a construção civil?
15: Sim, a construção é uma das atividades que normalmente não tem muito abalo, digamos uhum. assim, econômico. Às vezes, sim, a gente sente uma pequena retração, mas é muito uhum. sutil, assim, né?
19: Um olhar para o futuro, a tendência de que ela se, digamos assim, volta a expandir ainda mais, passado o pleito eleitoral, entrando em 2027. Qual é a perspectiva futura, em síntese?
15: É, ano eleitoral, normalmente acontece a mesma questão, né? O pessoal sente uma insegurança, mas isso aí passou a eleição, o pessoal uhum. já esquece, já toca para frente, já.
19: A tendência é melhorar.
15: Investir sempre, sempre a tendência sempre que crescimento sempre aumente.
19: Bom encontro logo mais, muito obrigado pela entrevista, boa semana, Thiago.
15: Boa semana, Lércio, obrigado pelo espaço novamente e esperamos o pessoal hoje no nosso evento.
19: Muito bem, conversei com o engenheiro civil Thiago Berwanger, integrante do Núcleo Casa e Construção da CIL, que a partir de hoje tem o projeto Mãos à Obra. São quatro encontros, primeiro deles hoje 19 horas no auditório da ACIL, o assunto será acessibilidade. O S Entrevista volta amanhã.
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6: 12:25. Oposição apresenta projeto para acelerar pedidos de impeachment no Senado. Santa Catarina soma 1.100 denúncias pelo aplicativo Pardal. Prefeitura de Tonápolis abre consulta pública para moradores indicarem prioridades para o município. Obras da SC-163 entre Itapiranga e São Miguel começarão em trechos críticos. CAPS de Mondaí reforça acolhimento durante Setembro Amarelo. A IPAGRE orienta produtores de mel para proteção das colmeias contra eventos climáticos. Homem é preso após ameaçar policiais com pitbull em Mondaí. PM recupera moto furtada e apreende dois homens em Tunápolis, aqui na região. Esses e outros são os destaques do Globo em Foco da Rádio S, que começa agora. O tempo em Ipanema do Oeste, no extremo oeste de Santa Catarina, de sol entre nuvens. A previsão para as próximas horas é céu nublado. A mínima nas últimas horas foi de 16 graus, temperatura pode chegar a 26. Agora na Central de Jornalismo da Rádio Oeste, nos altos da Gustavo Fetter, centro de Ipanema do Oeste, registra 24 graus, umidade relativa do ar 74%. De acordo com o Banco Central, o dólar começou o dia cotado em R$5,11. O euro está valendo R$5,86. Peso argentino cotado em 0,0034. A Organização das Nações Unidas retoma nesta semana mais uma rodada de debates sobre os principais problemas internacionais em Nova York. A Assembleia Geral reúne os 193 países membros e terá como foco a retomada da cooperação entre as nações, o desenvolvimento sustentável e a busca por respostas conjuntas para crises que afetam diferentes regiões do mundo. O debate geral, principal momento da reunião, vai ocorrer na manhã de sábado, ou seja, de amanhã até sábado, e será retomado no dia 28. Entre os dias 23 e 29, a agenda também prevê encontros sobre mudanças climáticas, subida do nível do mar, prevenção de pandemias, combate ao racismo e eliminação das armas nucleares. As reuniões buscam discutir ações conjuntas diante de problemas que ultrapassam as fronteiras dos países. 12 horas 28 minutos a seguir, entre outros destaques do Globo em Foco da Rádio S. Oposição apresenta em um mês projetos para acelerar pedido de impeachment no Senado.
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8: Doze horas 30 minutos. O escritório de advocacia Barsi de Moraes confirmou neste domingo que o ministro Alexandre de Moraes, o Supremo Tribunal Federal, esteve em voos de jatinhos operados por uma empresa ligada ao ex-banqueiro Daniel Vorcaro. O escritório tem como sócia esposa do magistrado Viviane de Moraes. Em nota enviada à CNN, o escritório Barsi de Moraes afirmou que contrata serviço de táxi aéreo e que a Prime Aviation está entre as empresas utilizadas. Antes, no fim de março, o gabinete de Moraes divulgou nota negando que o ministro tivesse utilizado aeronaves das empresas ligadas ao ex-dono do Banco Master. Posicionamento foi divulgado após a reportagem do jornal Folha de São Paulo registrar que o ministro esteve em ao menos 8 voos de aviões ligados a Vorcaro. Nesse domingo, o jornal O Globo divulgou vídeo que mostra Moraes e Viviane desembarcando no aeroporto Santos Dumont, no Rio de Janeiro, após um voo de jatinho. O registro foi feito em 22 de agosto de 2025. Fantástico da Globo também destacou o material ontem. 12 horas 31 minutos a seguir, entre outros destaques do Globo em Foco da Rádio S. Santa Catarina soma 1.100 denúncias pelo aplicativo Pardal em apenas um mês de campanha. Estes e outros a seguir.
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8: Doze horas 34 minutos e a campanha eleitoral já registrou 1.117 denúncias de irregularidades de candidatos ou partidos em Santa Catarina por meio do aplicativo Pardal. A ferramenta é disponibilizada pela Justiça Eleitoral para que candidatos, apoiadores e eleitores reportem situações irregulares à divulgação das candidaturas no estado. O tipo de irregularidade vias públicas lidera com folga o perfil de ocorrências mais relatadas no aplicativo Pardal. São 627 situações, 56% no total de casos contabilizados até a tarde dessa sexta-feira. Segundo tipo de ocorrência mais relatado nas denúncias do Pardal é o de propaganda na internet, com 108 casos, o que representa 9%. O cargo que mais reuniu denúncias foi de deputado estadual, com quase metade dos registros, com 587 casos em Santa Catarina. 12 horas 35 minutos a seguir, entre outros destaques do Globo em Foco da Rádio S. Prefeitura de Tonápolis abre consulta pública para moradores indicarem prioridades para o município. Obras da SC-163 entre Itapiranga e São Miguel vai iniciar por trechos mais críticos. CAPS de Mondaí reforça acolhimento durante setembro amarelo. Epagre orienta apicultores para a proteção das colmeias contra eventos climáticos.
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8: Horas 37 minutos, os apicultores devem reforçar a proteção das colmeias após os eventos climáticos registrados na região. A orientação é do extensionista da IPAGRE, Vilmar Milani. Excesso de chuva, ventos fortes e granizo podem derrubar caixas e deixar as abelhas expostas, à afirmação dele. Uma das principais recomendações é manter as caixas sobre cavaletes ou bancadas resistentes e bem estruturadas, reduzindo com isso o risco de tombamento causado pelos ventos e preservando as colmeias. Após a ocorrência de fenômenos climáticos, as caixas atingidas devem ser reorganizadas para então reduzir prejuízos e evitar a perda de parte da população das abelhas, destaca Milani. O clima também interfere na oferta do alimento. Frio, chuva e outros fenômenos podem reduzir os recursos disponíveis para as abelhas e prejudicar a produção de mel. Mesmo quando a produção não apresenta boas perspectivas, a recomendação de Vilmar Milani é manter as colmeias fortes e garantir a alimentação das abelhas. Os períodos de clima mais favorável podem permitir a recuperação da produção ao longo da temporada. E as obras de manutenção da 163 entre São Miguel do Oeste e Itapiranga começam nessa semana. A revitalização total do trecho vai demorar ainda. Inicialmente, a empresa contratada para as obras de manutenção de rodovias estaduais vai focar em pontos mais críticos da rodovia. Segundo o coordenador regional de infraestrutura, Leonir Hentges, uma das principais intervenções será na comunidade de Santa Fé Alta, interior de Itapiranga, proximidade de uma lombada, onde existe um problema grave no pavimento. O local apresenta terreno encharcado e exige retirada e substituição do material em até 1 metro de profundidade. Hentges informa que o projeto de revitalização total do trecho da 163 entre São Miguel do Oeste e Itapiranga tem um orçamento próximo de R$20 milhões e que a definição das prioridades considera as condições mais críticas da rodovia. O excesso de chuva, porém, tem dificultado a execução de obras de maior porte. O município de São João do Oeste inicia hoje um levantamento topográfico dos lotes ribeirinhos. De acordo com a administração do município, o objetivo é dar início ao processo de regularização das áreas de preservação permanente, as chamadas APPs. A legislação ambiental exige uma medida de proteção que é calculada a partir da borda da calha regular do rio e o levantamento define exatamente onde começa e termina essa faixa. Conforme a administração municipal de São João do Oeste, para a realização desses trabalhos será necessário que os profissionais tenham acesso aos lotes de Lajeado São João, Lajeado São Lucas e Arroio Fortaleza. A CIMCDL de Mundaí prepara uma programação especial para o Dia das Crianças. Evento será realizado no sábado, dia 10 de outubro, a partir das 14 horas, na rua coberta, com atividades gratuitas para crianças e a família. Segundo o presidente da CIMCDL, Leandro Figelski, serão disponibilizadas pela entidade e pelos associados que apoiam a campanha mais de 10 brinquedos infláveis, piscina de bolinhas, pula-pula, pintura facial, pintura de cabelo, algodão, doce e pipoca. Programação do dia 10 de outubro terá ainda música, som e um telão para as crianças e as famílias. O Léo Clube vai participar da programação e comercializar mini pizzas, refrigerantes e águas com sabores especiais e preços também. Comércio de Mundaí terá horário atendido naquela data de 10 de outubro, um sábado. Segundo Leandro Figleski, as lojas estarão abertas durante a tarde. A proposta é aproveitar o movimento para compras do Dia das Crianças, já que o comércio será fechado na segunda-feira, dia 12 de outubro. Data. Essa será a primeira ação organizada pela CIMCDL, especificamente para a Semana da Criança. E o Núcleo da Construção da CIL de Ipora do Oeste inicia hoje à noite uma série de 4 encontros do projeto da construção Mãos à Obra. Conforme o engenheiro civil integrante do núcleo, Thiago Berwanger, em entrevista à Rádio Oeste no final da manhã de hoje, o assunto do encontro de hoje em pauta será acessibilidade. Outros 3 encontros serão realizados nos próximos dias.
6: O CAPS de Mondaí reforça durante o Setembro Amarelo a importância do acolhimento e da busca por ajuda em saúde mental. A unidade criou uma área específica em frente ao serviço com 66 guarda-chuvas amarelos, bancos e flores. A ação busca aproximar a população do município de Mondaí. Segundo a coordenadora do CAPS de Mondaí, Suzane Espesato, a campanha desse ano usa o tema Sob o mesmo guarda-chuva, apoio que protege. Estrutura instalada em frente ao CAPS pretende transmitir a ideia de proteção e estimular as pessoas a procurarem apoio quando enfrentam dificuldades. Suzane Espesato explica agora que o serviço atende cerca de 580 pacientes e tornou-se referência na região.
9: Então, nós não poderíamos ficar de fora enquanto CAPS micro-regional, que atende os municípios de Iporã, de São João, de Mondaí e de Riqueza, de não fazermos, né, uma campanha tão maravilhosa quanto essa desse ano que a gente está realizando. Então, nós atendemos aqui, em média, 580 pacientes dos 4 municípios que eu comentei com você. A gente abrange uma população de 30 mil habitantes. Então, é um CAPS realmente referência, né? E durante toda a primeira quinzena do mês de setembro, nós realizamos ações para os pacientes desses municípios e do nosso também, que já são frequentadores do CAPS.
6: Entrevista à Rádio S, Suzana Espesato afirma que a equipe também percebe uma redução nos índices em relação aos anos anteriores. Atribui parte desse resultado à diminuição do preconceito em relação aos serviços de saúde mental e, ao mesmo tempo, maior acesso das pessoas ao atendimento especializado. Em Tunápolis, a administração municipal abriu uma consulta pública para que os moradores indiquem prioridades para o município. A coleta de sugestões começou no dia 15 e segue até o dia 30 desse mês de setembro. A participação ocorre pela internet por meio de um formulário disponível no site da prefeitura. Segundo o secretário de Administração, Planejamento e Finanças de Tunápolis, Sérgio White, a proposta busca ampliar o envolvimento da comunidade tunapolitana no planejamento municipal para os próximos anos, conforme Sérgio Aide explica agora.
10: Essa ideia de envolver mais a comunidade, e nós pensamos que nesse formato via redes sociais, que hoje é o que todo mundo usa no dia a dia, é o formato ideal. Quando você faz aquelas reuniões físicas em salão de ginásio ou salão de festa por aí, como antigamente se fazia, o engajamento, o envolvimento da comunidade é muito menor. Então nós imaginamos que neste formato haveria um engajamento maior da comunidade, em virtude de que ela pode, nesse lapso temporal de 15 dias, ela está em algum momento podendo tirar o tempo de final de semana, de intervalo de horário de trabalho, enfim, poder tirar o tempinho para, em questão de poucos minutos, ela está opinando, dando a sua contribuição e dando a sua participação no que o seu entendimento mais conveniente, mais pertinente, né? Porque na visão dela é o que, para ela, no ano de 2027, deve ser prioridade para ser feito.
6: Conforme Sérgio Aide, secretário de Administração, Planejamento e Finanças de Tunápolis, nos primeiros dias a consulta já havia recebido cerca de 50 participações. 12:45 a seguir, entre outros destaques do Globo em Foco da Rádio S. Homem é preso em Mondaí após ameaçar policiais com pitbull. PM recupera moto furtada e prende dois homens em Tunápolis. Esses e outros a seguir.
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8: Doze horas e 47 minutos. Depois de analisar as imagens das câmeras de segurança, a Administração Municipal de Iporodoeste informa que os responsáveis pelos atos de vandalismo registrados na Praça Reinaldo Ruschel, em Iporodoeste, após as festividades do Querfest 2026, foram identificadas os vândalos e as imagens serão encaminhadas agora à polícia para que as medidas necessárias sejam aplicadas. A administração, tão logo percebeu os estragos, fez uma nota de repúdio e divulgou em suas redes sociais. A administração de Iporodoeste faz um reforço aqui, ainda que os espaços públicos do município são monitorados por câmeras de segurança e pede a colaboração da comunidade na preservação do patrimônio público. Em caso de suspeita de danos, entre em contato com a Polícia Militar e relate o fato imediatamente, é a orientação. Um homem de 32 anos foi preso pela Polícia Militar na noite de sábado após resistir a uma abordagem e ameaçar policiais com um cão da raça Pitbull. A ocorrência foi na linha Laju, interior de Mondaí. A PM foi acionada para atendimento de uma ocorrência de lesão corporal dolosa no âmbito da Lei Maria da Penha. No local, os policiais encontraram um homem em frente à residência, alterado e segurando o cachorro. Segundo a Polícia Militar, ele resistiu às ordens de abordagem e ameaçou soltar o pitbull contra a guarnição. Para conter o homem de 32 anos, os policiais utilizaram 2 disparos e dispositivo elétrico incapacitante. O homem foi imobilizado e logo algemado. A vítima era uma mulher de 37 anos que estava dentro de casa. Conforme a polícia, ela estava com medo e se sentia coagida. O homem recebeu voz de prisão, foi levado à Delegacia de Polícia Civil de São Miguel do Oeste. Durante o deslocamento, segundo a Polícia Militar, ele continuou ameaçando a mulher. Situação registrada pela guarnição como violência psicológica. A Polícia Militar apreendeu uma motocicleta após abordar um adolescente de 16 anos que conduzia um veículo sem a CNH na tarde de ontem, domingo, na rua Antas, em Mondaí. Policiais consultaram o sistema de trânsito e constataram durante a abordagem que o condutor não possuía habilitação. Uma última notícia. A Polícia Militar recuperou uma motocicleta Yamaha YBR-125 furtada na comunidade de Linha Fátima, interior de Tunápolis, e prendeu 2 homens na noite de ontem em Tunápolis. Suspeitos de 25 e 30 anos foram abordados com o veículo durante as buscas. Com as características da moto em mãos repassadas pela proprietária, a Polícia Militar intensificou as buscas para localizar o veículo e os envolvidos. Conforme a Polícia Militar de Tunápolis, durante a operação, a motocicleta foi localizada trafegando pela BR-163 na região de Linha Bela Vista das Flores, ocupada por 2 homens, um de 25 e outro 30 anos de idade. Os 2 receberam voz de prisão em flagrante e foram encaminhados à Delegacia de Polícia Civil de São Miguel do Oeste. A motocicleta foi apreendida e entregue posteriormente para a proprietária. O Globo em Foco volta amanhã às 12h25, logo após o horário eleitoral obrigatório e gratuito aqui na Rádio Oeste. 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A todos, boa tarde e uma excelente semana.

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1: 12 horas 58 minutos.
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0: cargo da funerária Iporã. A família Carminati noticiou com profundo pesar o falecimento da senhora Romilda Benini Carminati, ocorrido hoje às 5 horas na residência. A família enlutada, as nossas condolências. Comunicado, a administração de Iporã Doença informa a comunidade sobre os atendimentos da unidade de saúde. Nesta quinta-feira, dia 24, a unidade de saúde terá atendimento em horário estendido até as 19 horas. No dia, então, das 17 às 19, no espaço saúde também será realizado o plantão psicológico, atendimento para pessoas adultas sem necessidade de agendamento. Na sexta-feira, dia 25, não haverá atendimento médico, não haverá atendimento de enfermagem e também de farmacêutico no período da manhã. Demais setores da unidade de saúde vão funcionar normalmente. Já no período da tarde da sexta-feira, os atendimentos retornam ao normal. Vem aí o Show de Bola, programa esportivo da Rádio S. Esse foi o Comunicação da segunda-feira para a Agropecuária S Super Veneza.
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0: 1:07, boa tarde, no ar o Show de Bola, edição desta segunda-feira, dia 21 de setembro de 2026, para Simo Artigos Esportivos Rochensky, organização contábil Rochensky, fábrica de artefatos cimento, Unzabir e Nedel Telecom. Show de Bola no ar, muitas informações. Boa tarde, Cristian.
4: Boa tarde.
0: Daqui a pouco a gente traz o esporte. Ontem a Rádio S cobriu o jogo do Juventude do Piraju, 4-2 para cima do Canarinhos de Macucuzinho, e outros resultados mais. 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Vamos começar pelo jogo de ontem, depois a gente traz os demais resultados. Me pareceu pelas imagens e a transmissão da Rádio S, bom gramado aí, o pessoal caprichou no campo aí da linha Isso. Piraju, né, Cristiano?
4: Exatamente. Ontem, então, em linha Piraju e linha Aparecida, as sedes dos jogos, né? Dois jogos por sede, né? No jogo preliminar, o Inter de Esperança estreou e estreou com vitória, venceu por 3-1 o Saturno. E a gente transmitiu então a vitória do Juventude de Piraju, 4-2 sobre o Canarinho de Macucuzinho. Destacar que no Juventude do Piraju, Jimmy fez 3 gols. Opa. E o Leonardo fez mais um. Pelo lado do Macucuzinho, então, gol do Leonardo Klunk e também do jovem Yuri Brancaglione, né? É filho ali do Fofo, né? Irmão do Biju.
0: Opa, que legal. É isso aí. Pois é, olha só o time que tem o Lucas, tem o time do Piraju, montou o Dani no gol, né?
4: Isso.
0: E companhia, tem também o Elias Sasso voltando ao futebol, enfim, ainda jogando o futebol, tem o Jimmy, quem mais ali?
4: Tem também aí o Simon, né, o Lucas Simon.
0: O Lucas, né? O zagueiro ali, o eu não lembro agora o nome, trabalha no Sicred aqui, e daqui a pouco eu lembro. E eu quero lembrar o seguinte, o pessoal mandou um vídeo aqui que o gramado na Aparecida também está impecável. A gente teve lá no final de semana, né?
4: Isso, no final de semana anterior, né?
0: Mas eu acho que o Kogo lá, o nosso amigo Celso deu uma caprichada nas linhas, fez todo o alinhamento novo, beleza. Tipo assim, é, como o Celsão faz, né? O Vilsão.
4: Aham.
0: É. Nedo Telecom, o Júlio tá na, na, não é o Júlio, mas o Júlio é o zagueiro lá na, no time de Juventude agora.
4: Sim, o Júlio quer.
0: É isso aí. Vamos lá. 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Temos vozes, Cristiano?
4: Isso, lembrando que no jogo de ontem que a gente transmitiu, então o Juventude chegou a estar 3-0 à frente do placar, aí o Canarinho descontou, ficou 3-2 e no final do jogo então o Juventude sacramentou a vitória com o 4-2. Nós temos pelo lado então do time vencedor, o Leonardo, né, que fez um dos gols, né? E do outro lado a gente tem no Canarinho o Marcelo Michelotto também para falar.
0: Muito bem, vamos começar com o Marcelão. Ontem uma cobertura completa, sempre um show de transmissão. Laerton Weber, Christian Kaiser, e ontem tivemos o Vilmar na reportagem. Vamos ouvir quem?
4: Marcelo.
0: Vamos lá.
5: Jogo difícil, né? A gente no primeiro tempo correu muito atrás do ataque deles. Eu inclusive fui mal no segundo gol deles, né? Acabei entregando lá, não consegui tirar a bola. E no segundo tempo, teve umas mudanças aí, conseguimos jogar melhor, mas merecíamos até um empate no finalzinho aí, mas um pouco o quarto gol foi desgaste também, desespero, nós tentávamos buscar o empate, até porque nós já vinha uma derrota, né? Mas faz parte, pegar as coisas boas do jogo de hoje para tentar não errar de novo no próximo.
0: Marcelo Michelotto, ele ilustra justamente aquilo, tava 3-2, buscava-se o gol de empate e ao buscar se levou o quarto, né?
4: Exatamente.
0: E aí ficou difícil. 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Quem vai falar agora?
4: Agora o Leonardo, que fez um dos gols aí do Juventude, né?
0: E o Mar de Souza conversou com ele.
6: Foi difícil, né? A gente começou bem, depois caiu um pouco no segundo tempo, mas a gente soube jogar, teve inteligência e quando sobrou para matar, a gente matou o jogo.
0: Muito rápido e econômico nas palavras, mas disse da satisfação desse jogo, vitória 4-2.
4: Lembrando que ontem estava quente e também úmido, né? Então foi um fator que, e sol, né? Um fator que aí acabou para os dois times, os quatro na verdade,
0: campo
4: né?
0: Campo pesado, né?
4: É, ambiente exatamente. Pesado.
0: 1:00 PM, 12 minutos, nosso show de bola, sempre trazendo muitas informações e acima o Artigos Esportivos lembra mais uma vez, participe na sexta, sábado e domingo, 3 dias de Liquida Iporã lá no ginásio, né? 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Simon Artigos Esportivos informa os demais resultados da rodada do nosso principal final de semana.
4: Isso aí, tanto em Piraju quanto em Aparecida não faltou gols. Em Aparecida, o primeiro jogo, Palmeiras de Barra Grande perdeu de 6-0 pro Fluminense de Monte Maria. E no jogo seguinte, o mandante, né, o Palmeiras de Irati, venceu por 5-0 o estreante União da Serra. Então, dos estreantes que ainda faltavam, o Inter de Linha Esperança saiu com vitória. Atualmente, no grupo A, o Juventude de Piraju é o único que tem 2 vitórias, né? E 2 jogos. E no grupo B, Palmeiras de Iratim e o Fluminense, ambos estão com 2 vitórias, ou seja, 6 pontos até o momento, Lércio.
0: Muito bem, vamos trazendo em seguida informações e mais, né? Um abraço pro Aloysio Lehmann, na sintonia aí em Tunápolis, lá mais precisamente em São Pedro. São Pedro que tem uma praça esportiva fantástica, né? Seu Aloysio, né? Pela audiência, sempre nosso abraço, muito obrigado. Por lá também o Celo. 1:00 PM, 14 minutos, que temos mais informação, Cristiano.
4: Municipal de Campo aspirante em São João do Oeste. No domingo tivemos então o primeiro jogo da final entre Ipiranga e São José. Jogo que foi na cidade, no campo do Ipiranga, e o Ipiranga venceu, né? Por 1-0, gol de Ezequiel. Então o Ipiranga saiu na frente aí na final do aspirante, Lércio.
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4: Regional de Campo Veterano, então, na última semana foi realizado os jogos da volta das semifinais, ambos os jogos da volta ficaram 4-0. O Guarani, então, ainda na quinta-feira venceu o Aliança por 4-0 lá em São João. ficou finalista. E aí na sexta-feira à noite, lá em Guaraciaba, no estádio municipal, o Harmonia venceu por 4-0 o Canarinho de Macucuzinho. Então agora, Guarani e Harmonia na final. Creio eu que o Harmonia trará o jogo da volta em sua casa, pois foi melhor colocado na primeira fase. Falta definir agora oficialmente aí quando serão as datas, jogos de ida e volta então a final do Regional Veterano Guarani e Harmonia. Vamos ver quem fica com o título.
0: Antes da informação profissional, vamos reforçar aqui ontem um festão religioso, vamos aproveitar e reforçar nesse espaço de grande audiência os sorteados por mais de 15 mil reais. A paróquia e a comunidade católica agradece a todos os patrocinadores. Foram, primeiro prêmio foi 3 mil reais para Lisane Rambo, segundo 1.000 reais para Inácio Wolfar, também 1.000 reais para Silene Yans, 1.000 reais para Lisette Marx Fier, Flávio Michelotto, 1.000 reais, Norma Seger, 1.000 reais, Janete Chu, 1.000 reais, depois 500 reais sorteados ontem na Igreja Católica, na grande festa, Simone Scopel, 500 reais, Anelza Gamer, 500 reais, mesmo valor para Ed Kikoff, Luísa Luz, também 500 reais, Anderson Zanquete, 500 reais, Lúcia Engel, também contemplada com 500 reais, Dionísio e Terezinha Clock, 500 reais, mais outro prêmio de 500 foi para Felipe Laufer, outro para Irani Golfeto, mais outro de 500 para Aloysia Berwanger, Ingrid Bauerman levou o prêmio de 500. Depois teve mais dois prêmios, um de 300, outro de 200. O de 300 foi para Matheus Rec e Jair Marco, o de 200. E uma orientação aí da comunidade católica, a entrega dessa premiação em dinheiro pode ser retirada agora à tarde, né? Ou amanhã, dia todo, na quarta, a Secretaria Paroquial estará fechada, Cristiano.
4: Muito bem. Brasileirão, então agora vamos ter uma pequena pausa, né? Pequena não, até que uma média pausa aí para as datas FIFA, né? Seleção brasileira estará em campo, enfim, outros amistosos. Então nós tivemos aí a Chapecoense ainda no sábado empatando em 1-1 com o Atlético Mineiro, jogo fora de casa. Excelente resultado aí para a equipe da Chape. Nós tivemos então o Grêmio ontem de manhã, empatou em 0-0 com o Palmeiras, na estreia oficial então do Renato Portaluppi, estádio lotadíssimo, né? Empate com um gosto de vitória pro Grêmio. Foi um excelente jogo pros dois lados, ninguém se retraiu, né? O Internacional ainda no sábado à noite jogou no Morumbis, perdeu de 1-0 pro São Paulo em lance de pênalti, né? A arbitragem marcou pênalti e o São Paulo converteu, ficou nisso daí. Quer que eu traga os outros jogos
0: também?
4: Vamos lá. O Mirassol venceu por 2-0 o Botafogo.
0: Foi ruim pra dupla.
4: Isso, exatamente. Santos venceu por 2-1 o Remo. Péssimo também pra dupla Grenal, porque o Vasco venceu por 5-0 o Coritiba. Jogo que foi em São Januário. O Corinthians, esse foi um resultado bom para a dupla Grenal. Perdeu em casa de 3-1 para o Fluminense. Corinthians também segue aí numa crise, né? Tá bem coladinho aí com os de baixo. Vitória em casa perdeu de 3-1 para o Cruzeiro. Flamengo venceu por 2-1 o Bragantino no Maracanã. E ontem ainda teve Atlético Mineiro 2, Bahia 1.
0: Agora vai ter uma pausa, volta só no dia 7 e tem data FIFA, dois amistosos da seleção, né?
4: Exatamente, volta no dia 10, porém Série B continuará sem paradas.
0: Até amanhã, Cristiano.
4: Até amanhã.
0: Para cima, o artigos esportivos Rushensky, organização contábil Rushensky, fábrica de artefatos, Unzabir, Nedel Telecom, foi nosso show de bola, vem aí o professor Douglas, depois tem Jacó Train, até as 16h30 com música e informação, assim das 16h30 às 19h tem o Vilmar de Souza, à noite tem das 20 às 23h ao vivaço, nosso querido Fernando Kaiser. Boa semana, boa tarde para todos nós.
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15: Alô, amigos ouvintes do programa Caminhos. Aqui quem fala é o professor Douglas. Estamos então iniciando mais uma edição de nossa programação, iniciando também uma semana. Tenham todos uma excelente e abençoada semana, todos aqueles que estão lutando por seus resultados, lutando por suas vitórias, para realizar seus projetos de vida, se livrando principalmente daquilo que bloqueia o seu caminho, se livrando principalmente dos negativos, dos infortúnios que acabam chegando na vida de tanta gente, promovendo tantas influências, perdas financeiras, problemas em saúde, problemas familiares, questões de relacionamento conjugal, influências que na saúde, por exemplo, mencionamos tanto a questão da saúde, né? Tem que ser muito respeitado, porque existem determinadas origens que não são físicas, mas que se transformam em problemas físicos, e é esse o caminho em que a gente intermedia, mentaliza, trabalha, fortalece, protege, defende. Nosso trabalho já é tão conhecido de 31 anos na região do Oeste de Santa Catarina, mais de 36 anos na região de Encruzilhada do Sul, Venâncio Aires, Recamacuã, Rio Grande do Sul, Santa Catarina, Paraná, também temos muito atendimento pessoal em São Paulo, pessoal do Rio de Janeiro, em outras localidades, até mesmo mundo afora, porque com essa ideia, né, do atendimento pelo WhatsApp, coisa que é complexa, mas muito respeitosa, porque é longe, é um lugar que não existe, afinal de contas nós agora estamos tendo a possibilidade de ofertar nossas ideias, nosso trabalho, nossa orientação para pessoas, inclusive de fora do país, né? Então vocês todos estão convidados para que continuem ligados ao nosso trabalho. Hoje nós temos aqui notícias muito interessantes. Na realidade são comunicados, né? Estou aqui compartilhando com vocês de uma sensação maravilhosa, muito forte, muito digna, que nós conseguimos nessa condição em viagem para a Bahia, né? Muita gente acompanhou, muita gente colocou seus nomes nas nossas agendas para que recebam essa bênção. Todas essas pessoas sintam-se abençoadas, especialmente as pessoas que também encaminharam seus trabalhos, né? Famílias que motivaram esta viagem, porque nós precisávamos buscar energias de outras naturezas e outras que também é da nossa natureza, mas que nos fortalece em nome das proteções, né? Daquilo que nós temos que desmanchar e aquilo que nós temos que criar e construir. Então tivemos experiências maravilhosas, algumas delas repassadas, principalmente na fase inicial do nosso WhatsApp, que de vez em quando eu coloco ali alguma coisa no status, né? Não é sempre, mas fiquem ligados, ali teremos também outras informações, algumas imagens de oferendas e trabalhos muito lindos que nós realizamos por lá. Tivemos registros de acontecimentos e efeitos paranormais muito nítidos, manifestações, questões assim que aos pouquinhos a gente vai explicando, vai conversando com cada um que esteve ali com o seu nome em mentalização conosco, principalmente, como falo e friso, esses trabalhos que motivaram a gente a se deslocar até a Bahia em um período que não é período de férias, não, né? Algumas pessoas pensando, até desejando com boa intenção, boas férias, boa folga, não teve nada de folga, a gente passou trabalho e escolhemos lugares assim isolados. Claro que contando com essa natureza da Bahia, na maravilhosa, tivemos oportunidade de aproveitar também, mas o que nós fizemos lá foi trabalhar, de manhã à noite, sem sessões, né? Sem interrupções, sem outros tipos de influências, que nós não poderíamos deixar essa corrente que se formou nessa condição, na expectativa da fé tão positiva e tão bonita, que esteve aqui com vocês e que acompanhou os nossos corações, nós não podíamos deixar esse ciclo se interromper por nada. Então houve uma dedicação plena. Tivemos imagens que vocês vão ver aos pouquinhos, nós vamos colocando algumas coisas no status do nosso WhatsApp para que vocês acompanhem, e inclusive com registros aí de eventos paranormais, situações espirituais se manifestando, coisas de arrepiar. Só quem esteve lá, como eu e a professora Vanessa, só nós dois fomos, é que sabe o que significa tudo isso e que realmente presenciou ali fisicamente, né? Mas nós temos alguns registros por imagem para vocês acompanharem, para vocês terem a mínima noção do que significa o bom trabalho. O trabalho de poder que está acompanhado com o conhecimento, que está acompanhado com pessoas muito fortes envolvendo o Grupo Caminhos. Na própria Bahia temos essa condição. Temos bênçãos e bênçãos adquiridas nesse processo, nesse vínculo todo que se estabelece entre nós. Entre as proteções, as bênçãos de vida, as bênçãos na saúde, as bênçãos na família, nos negócios, em tudo aquilo que nós estamos aqui nos propondo a fazer. Alguns casos foram casos assim de desobsessões espirituais, né? Nós promovemos verdadeiros livramentos na vida de algumas famílias que já sentem isso, né? Já começam a perceber desde o início. Desde o primeiro dia que estivemos lá, estivemos uma semana trabalhando freneticamente, dia após dia, com essa pretensão de trazer a vocês o que trouxemos agora. Trouxemos em mãos as nossas energias, as forças que se administram, né, e que surgem em momentos de mentalização tão importantes. Isso com certeza vai ajudar muita gente. Inclusive a quem ainda não esteve na corrente da Bahia, nós trouxemos de lá materiais, velas principalmente, energizadas lá, mentalizadas no mar da Bahia. Há oferendas e trabalhos realizados, todos eles muito bem aceitos. Mas eu vou descrever uma condição muito especial que aconteceu em um dos dias, né? Então a gente leva os materiais para um local deserto, não tinha ninguém por perto, era uma praia, mas uma praia que nós escolhemos deserta, sem muito recurso, passamos trabalho lá. Mas acima de tudo tivemos assim respostas extremamente positivas e que só se conseguiriam em determinadas circunstâncias que nós buscamos. Mas um dos trabalhos realizados, que inclusive vai ser colocado em imagem no status aí do nosso WhatsApp, para quem quiser ver, foi uma oferenda a Iemanjá num barquinho que eu construí com as coisas, os recursos que tinha ali, né, à nossa disposição. E fizemos essa oferenda, o barquinho foi mar adentro, sumiu, desapareceu. Dois dias depois que nós retornamos ao mesmo lugar para avaliar a energia do local, eu encontrei, eu e a Vanessa encontramos uma vela que estava nesse barquinho, só a vela, ali, ofertada, devolvida, abençoada, muito bem aceita, a energia de emoção, de chorar, gente, de derramar lágrimas ao perceber toda aquela magnitude, né, de analisar que foi um barquinho para a água com uma vela acesa, abençoada, e ela foi aceita. Retornando apenas dois dias depois, só ela, o barquinho, nem nada que tinha dentro, nós enxergamos, nós encontramos apenas a vela exatamente no ponto onde soltamos o barquinho da oferenda. Então são situações assim que nós presenciamos de arrepiar, e esta vela está de novo conosco aqui, trazendo a proteção para o Grupo Caminhos, trazendo a proteção para todos aqueles que curtem, né, a energia da fé, da oração, e praticam isso com toda a fé possível e todo exercício possível que se possa construir na magnitude das nossas orações, da nossa fé. Então, eu quero agradecer a todos que estiveram presentes conosco nessa viagem, que estiveram ligados a nós, agradecer e colocar à disposição mais energia, mais força, mais proteção, mais trabalhos de proteção a quem estiver precisando. Chamem nosso WhatsApp e vamos conversar, né? 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Você escolhe suas motivações, você escolhe o assunto que quer ser tratado, mas nós vamos puxar outros assuntos, com certeza, trazendo revelações de coisas que vocês não estavam se dando conta. Essa é a dinâmica desse nosso trabalho. Muito obrigado, amanhã tem mais, fiquem com Deus e tchau, tchau.
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1: Olá, meus amigos. Quero responder hoje uma dúvida meia frequente. Existe idade máxima para a gente fazer a vacina da raiva? Não, pessoal. Não existe idade máxima, tá? Ela pode ser feita em qualquer... Não tem idade. Qualquer cão mais velho pode fazer. O que tem é idade mínima, tá? Idade mínima são 120 dias, ou seja, 4 meses. Então, assim, a partir de 4 meses, o seu cão ou o seu gato já está apto para tomar a vacina da raiva. Inclusive, que é obrigatória, tá, pessoal? Então, assim, eu nunca fiz vacina da raiva, meu cão tem 3 anos. Faz a primeira e segue anual, segue o reforço, tá? Então, assim, esse ano passado eu esqueci, não tem problema. Faz de novo ela. Mas a vacinação pode ser feita o ano todo. Tá bom, pessoal? Fiquem com Deus, nos vemos amanhã.
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0: Olá, gente, boa tarde, 1h39, segundo, né? Segunda-feira, 21 de setembro, dia do Radialista hoje, né? Tá no ar aqui o nosso Oeste Show na tarde, a gente chega pra ficar contigo até as 16h30, né? Até as 4h30 aí, com muita música boa, com informação, com alegria, com a participação do ouvinte, nos ajudando aí a tornar a tarde mais agradável. 29 graus, aquele vento, né, que foi madrugada fora e continua aí, um vento norte, né? Segundo a meteorologia, a chuva ainda deve vir, né? Havia previsão da madrugada, não deu, ou pela manhã também não veio, mas tem previsão que à tarde ela deve chegar à nossa região, né? E por hora o tempo é bom aqui. 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E claro, a partir de agora você já pode falar comigo no 3634-1440 ou deixar teu recado no nosso WhatsApp, né? Nosso WhatsApp aqui é o 99188-1715, né? Opa, deu um branco aqui. 99188-1715. Assim como já fez aqui, ó, o Carlos de Tunápolis, né? Mandou um recadinho pra gente. Diz aí, Carlos, boa tarde.
1: Boa tarde, Jacó.
0: Diga.
1: Carlos Reis.
0: Ah, onde vi?
1: Diz. Manda.
0: Manda.
1: Volta essa primavera, pode ser.
0: Pode. Marmo. Certo?
1: Tudo de bom.
0: Igualmente, obrigado, um abraço. Quem mais aqui também? A Lisa Brutcher diz assim, ó, feliz e abençoada tarde, obrigado, Alisa, um abração pra ti, em maravilha. Ambrósio Webers, boa tarde, roda os atuais, linda mexicana. Oh, essa é boa, né? Faz tempo que essa não tocava, vamos tocar assim em seguida, tá? Começamos com o Texaquinho, uma boa tarde pra você.

0: Com esse filme com você, a gente ouviu aí os Atuais, conferindo a hora. Agora faltando 14 para as 2 horas, Loja Baques, né? 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

bola, gente. Vamos lá, né? Seguindo aqui com os recados do ouvinte também. 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Um abraço lá pro Arnildo, de Beato Roque, ouvindo a gente, que pediu aí a banda AM Animação. Vou tocar agora, né, Arnildo? O Gilberto Niederli, Bom Plano, Vista Gaúcha, tá pedindo banda Monte Carlo. Gilberto, daqui a pouquinho já sai também aí, tá? Faltando agora 8 para as 2.

0: Linda Mexicana, que foi pedida aí antes dos atuais, a gente trouxe agora sim na programação a música certa, né? Erva mate jacutinga, erva grande do sul, vamos tomar aquele chimarrão, como esse tarde, né? Tarde de segunda-feira, né? 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Intervalo e já já tem mais, aqui tem Monte Carlo, tem outros sucessos daqui a pouquinho aqui na Oeste. Um minuto para as duas.
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3: 2:00 com mais 5 minutos. Você ligado na Oeste FM 94,5, sua tarde de segunda-feira, né? 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Recados de quem é aqui? Vamos lá. Agora sim, o Gilberto Niederle, Bom Plano, Vista Gaúcha, a esposa Cristiane, o filho Eduardo, o seu Geraldo, ouvindo a gente por lá, pedindo Monte Carlo, né? Vou tocar agora pra vocês, tá bom, Gilberto? Um abraço, gurizada aí, tudo de bom, boa semana. A Lisa

0: Trutcher mandando um recado também. Elisa, boa tarde, Elisa.
1: Boa tarde, Jacó.
0: Oi.
1: Alles gut.
0: Alles.
1: Alles richtig.
0: Oi, Vivi.
1: Eu quero ver hoje a música Um Champion, direto ao assunto.
0: Boa, boa.
1: Se for atendido, agradeço. Muito obrigado, um abraço.
0: Outro abraço pra ti também, Elisa. Tudo bom? O Tony Carraro, fala, Tony.
2: Boa tarde.
0: Boa tarde.
2: Jacó Trai.
0: Diga.
2: Toca a música aí. A Valsa dos Noivos. Beleza.
0: Beleza.
2: Tem bastante ventania, tá louco.
0: Dá pra não voar junto, né?
2: O vento que passou por Rio Grande tá vindo pra Santa Catarina.
0: Tomara que não.
2: Eu já benzi aqui, não tem problema nenhum.
0: Amém. Então tá. O Claudio em Chapecó pede música alemã com o Sasha Alexander. Daqui a pouco já vai sair também, tá bom, Claudio? Um abraço. 2:07, Monte Carlo.

0: Champion, pedida da Lisa Brucci, então, né? Direto ao assunto. É isso aí, hora certa. Agora são 2h13, né? 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
0: 2h16, é hora de informação, é hora da reportagem, né? O Vilmar chegando aqui, ele conversa com o Eduardo Gritzmann, reportagem para Posto Cooper Fronteira Sul. Boa tarde, Vilmar.
10: Muito boa tarde, Jacó, boa tarde, ouvinte que nos acompanha na tarde desta segunda-feira, pois o município de Porã do Oeste já está às portas de mais uma edição do Liquida Iporã. E para falar sobre esse assunto, eu converso agora com o diretor do Núcleo do Comércio da Associação Comercial e Industrial do município de Porã do Oeste, a ACI, Eduardo Gritzmann. Então, diretor, estamos perto do evento já, que vai ser realizado nos dias 25, 26 e 27 de setembro. Muito boa tarde, bem-vindo à Rádio Oeste.
11: Boa tarde e mais uma vez obrigado pela oportunidade de estar aqui novamente. E realmente estamos muito próximos de mais um evento Liquida Iporã 2026, um evento que ano passado teve grande repercussão em nosso município e arredores, muito público, muitos negócios, pessoas tanto que estiveram respondo como pessoas que estiveram comprando, saíram com seus sorrisos nos rostos. Bem interessante o evento e já está acontecendo aí no próximo final de semana, né, Vilmar?
10: Então, tudo organizado. Quantas empresas no total estão participando desta edição do Liquid Porã?
11: Estamos passando de 30 empresas, são 35 empresas que estão participando desse evento, né? Aumentou o número de espaços comparados aos de ano passado, né? Certamente mais produtos estarão disponíveis para as pessoas que estão frequentando o evento, né? Da mesma modalidade do ano passado também, né, Vilmar? É diversidade de coisas. A pessoa vai encontrar uma linha vasta de utensílios, tanto domésticos, veículos, eletros. É bem diversificado esse evento, né, Vilmar?
10: Diretor, em relação à edição anterior, então, a gama de variedades de produtos e negócios, ela se alterou, é isso?
11: Isso mesmo, a gente tem novos expositores, que são empresas associadas, ressalto, que são associadas da nossa cidade e que esse ano vão ter outras empresas, né? Diferente do ano passado. Apoiador também a gente continua e a gente também ressalta em agradecer que é o Sicoob de Porã do Oeste e também o nosso município de Porã do Oeste, né? Prefeitura, também com uma grande contrapartida para que esse evento aconteça, né, Vilmar?
10: Em relação à programação, já tem alguma coisa definido? Como é que está essa questão?
11: Ano passado, o horário de início, então, do evento, a cerimonial de abertura aconteceu logo após o meio-dia. Então, esse ano diferente, se pensou para usar um pouco mais e maior o período de funcionamento, aonde que pessoas de cidade, tanto como do interior, para ter a oportunidade de estar vindo já na sexta-feira de manhã para conhecer o evento e para fazer suas compras. Então, esse ano começa às 9 horas da manhã a abertura, então às 9 em diante já abre os portões para as pessoas fazer as suas aquisições.
10: Está previsto dentro do Prolabore, diretor, alguma atração específica para este ano?
11: Então, todos os dias, mais pro final da tarde, temos apresentações locais de música, né? Então, são duplas sertanejas aí, todos os dias são diferentes, né? Tanto na sexta, como no sábado, no domingo, tem essas atrações. Então, o evento já não fecha ao meio-dia, ele fica o dia inteiro com livre aberto, então na sexta-feira fecha às 22 horas, no sábado às 21 horas e no domingo então para finalizar com chave de ouro às 18 horas, né? Então toda a parte de infraestrutura de pessoas que vão vir para passear com as suas famílias, elas vão ter parque de diversões para as crianças, vai ter esse entretenimento para essas pessoas que vão estar ali para poder, se quiserem, passar o dia conosco e com os expositores. Alimentação também, vai ter um shopping, vai ter toda essa infraestrutura disponível para quem vem no evento.
10: Diretor, levando em conta que é um evento importante, onde as empresas vão estar oferecendo ao consumidor as suas melhores promoções, qual a mensagem que fica para o munícipe e para quem nos ouve?
11: Eu gosto de enfatizar sempre que tem esse evento, como ele aconteceu ano passado, esse ano ele acontece novamente pelo fato de que as pessoas acreditaram e acreditam, tanto o expositor como o consumidor. O resumo foi que todo mundo que foi comprou alguma coisa, e se comprou é porque o preço foi diferente, teve atração, teve atrativo, teve diferencial. E o nome já diz, e as pessoas que vão lá expor já vão com o intuito de fazer preço diferencial. Para as pessoas que querem fazer suas compras de final do ano, é um momento legal que as empresas da nossa cidade vão estar lá expostas e às vezes um produto que não vai enxergar numa loja, vai enxergar lá no evento que vai estar acontecendo no final de semana.
10: Perfeito, diretor, então reforçamos o convite. O Liquida Iporã acontece então na próxima semana, os dias, a partir de que horário e o convite que ele deixou aí à vontade para fazer.
11: Então, reforçando, no dia 25, na sexta-feira, 25, 26 e 27. Então, são 3 dias aí que o público pode estar aproveitando. Na sexta, então, começa às 9 da manhã, sem fechar o meio-dia, e domingo encerra, então, às 18 horas. Isso tudo acontece no ginásio poliesportivo de Porã do Oeste. Uma grande estrutura para receber muito público.
10: Perfeito, diretor, obrigado pelas informações. Seja sempre bem-vindo à Rádio Oeste.
11: Muito obrigado a oportunidade e o convite. Reforço de todo o nosso comércio, de toda a nossa associação e cidade, que vai ser um grande evento novamente.
10: Eu conversei com o diretor do Núcleo do Comércio da Associação Comercial e Industrial do município de Porã do Oeste, ACIL, Eduardo Gritzmann, do jornalismo, repórter Vilmar de Souza, para o posto Cooper Fronteira Sul, abastecimento 24 horas.
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0: E nós aqui seguimos a sua tarde, né? São 2h22, tempo já vai ficando um pouquinho mais nublado aqui na região, né? Temperatura aí nos 28 graus. Tendência, segundo o que a gente tem aí, né? E mostram os mapas, realmente que a chuva deve chegar aí no decorrer da tarde, né? Mas, claro, né? Não tão intensa como tem acontecido lá no Rio Grande do Sul, né? A gente vai ter aí a passagem da chuva e aparentemente uma passagem rápida aqui na nossa região. 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O Tony Carraro pediu, a gente traz aí com o Trio da Saudade, né? Além da Valsa dos Noivos e depois tem música alemã pro Cláudio lá em Chapecó, 2h23.

0: Sasha Alexander, né? O amor é mio. Agora certa aqui na Oeste. Agora 12h29, eu quero trazer um recadinho aí da Perão Investimentos. 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
0: Nota de falecimento. A família Carminati comunica com profundo pesar o falecimento de Romilda Benini Carminati, aos 87 anos de idade, ocorrido hoje às 5 horas em sua residência. O corpo está sendo velado no Clube de Linha Taipa Alta e atos de encomendação e sepultamento acontecem amanhã às 9 horas, rumando logo após para o cemitério da comunidade. Serviços fúnebres a cargo da Funerária Iporã. Familiares Carminati noticiaram com profundo pesar o falecimento de Romilda Benini Carminati, aos 87 anos de idade, ocorrido hoje. A família enlutada, nossas condolências. A Administração Municipal de Iporã do Oeste informa a comunidade sobre os atendimentos da unidade de saúde. Nesta quinta, dia 24, a unidade de saúde terá atendimento em horário estendido até as 19 horas. Nesse dia, das 17 até as 19 horas, no Espaço Saúde, também será realizado plantão psicológico, com atendimento para pessoas adultas sem necessidade de agendamento. Já na sexta, dia 25, não haverá atendimento médico de enfermagem e farmacêutico no período da manhã. Os demais setores da unidade de saúde funcionarão normalmente. No período da tarde, os atendimentos retornam ao normal. Secretaria Municipal de Esportes de Descanso informa que estão disponíveis as fichas de inscrição para competições esportivas pelo Jardes 2026. Estão abertas as inscrições para as modalidades de bocha Rafa Volo, bocha 48 e bolão 23. Também estão disponíveis as fichas de inscrição para o Campeonato Municipal de Futebol Suíço, categoria veterano. Inscrições podem ser realizadas até o dia 23 de setembro e não deixe para a última hora. 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Seguindo na tarde, vamos que vamos, né? Com mais sucessos aqui, já tem mais recadinho do ouvinte também pra gente registrar. Então vamos ver quem mandou o áudio aqui, né? O Garcia, meu amigo Garcia, lá de Tigrinhos. Garcia, boa tarde, diz aí pra gente.
14: Chacó,
0: tudo oi, bem? Tudo?
14: É o Garcia, do Tigrinhos.
0: Sim.
14: É, ouvindo o programa, como sempre.
0: Show.
14: E desejando uma segunda-feira pra vocês aí, maravilhosa.
0: Obrigado.
14: E gostaria de ouvir, pode ser com o Sangue Latino. É, dançando na pista.
0: Uhum.
14: E com, é aquele disco que o Sangue Latino gravaram, aquele, lá por 88, por aí. Acho que é mais ou menos esse título aí.
0: Tranquilo, beleza? Achamos.
14: Se atendido, agradeço. Um abraço e um bom programa.
0: Valeu, um abraço, Garcia. É o volume 2 deles, lá de 90, né? 89 foi lançado o volume 1. E depois, em 90, já lançaram o volume 2. Quem mais aqui? Paulinho Bavaresco, né, Paulinho? Fala, Paulinho!
15: Boa tarde, Jacó. Segunda-feira, sol tá quente.
0: Opa!
15: Não dá pra trabalhar.
0: Mas que tá...
15: Viu a boa música e
0: tomar um
15: chimarrão da erva matecutinga. Manda a próxima boa música aí.
0: Valeu!
15: Uma boa tarde, trabalho, até amanhã.
0: Valeu, Paulinho, obrigado. E o que mais?
15: Quer dizer que é dia do radialista hoje.
0: É!
15: Vou agradecer a todos os radialistas da rádio aí, ó.
0: Ah.
15: Muitas felicidades e muito esse trabalho maravilhoso que vocês estão fazendo.
0: Valeu.
15: Continua assim.
0: Obrigado, Paulinho. Abraço aí pra ti. Rose, lá de Romelândia, diz assim, boa tarde. Boa tarde, Rose. Obrigado pela companhia. Tudo de bom. Um abração pra ti. 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Sangue Latino aqui na Oeste, 22 para as 3.

0: Cast Cris Exigeli. A música é FIC, né? Antes com Sangue Latino, a gente ouviu aí o Dançando na Pista. 15 para as 3, hora para a Loja Baques, né? 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
13: 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E nós continuamos aí com a participação do ouvinte, Dirson Stout, ouvindo lá em Missal, Paraná, roda banda Petrópolis. Valeu, Dirson, vou rodar pra ti agora, um abraço. Marinês dos Santos diz assim: boa tarde, Jacó, quero oferecer a música para o grande amor Jair Pedrinho Rodrigues, aí por Adoeste. Ela pediu o Teodoro Sampaio, eu não tenho nesse horário agora, tá? Mas eu toco depois aí a nova do Zezé, né, o Zezé de Camargo, e aí ele vai cantar essa pra vocês então, tá? Um abração pra ti, Marinês, um abração aí pro Jair, né? E agora, banda Petrópolis, faltando 8

0: missioneiro, velho. Tando mais ou menos. Tá mais que bom. É, e a chuva chegou, né, gente? O tempo fechou aí, né? Escureceu, né? Tá vindo aí, né? Demorou, mas chegou a chuva aqui na nossa região também. Vamos pro intervalo aqui, já já tem mais ouvintes participando, tem mais recadinhos aqui na Oeste. 2 para as 3.
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3: Para uma pessoa requerer o benefício de auxílio-doença ou auxílio-acidente, não precisa necessariamente ter contribuído no mês do acidente ou no mês anterior. Essa qualidade de segurado para requerer esses benefícios é mantida por 12 meses depois da última contribuição. Ou se a pessoa já possuir mais de 120 contribuições, essa qualidade é mantida por 24 meses. Então, se você souber de alguma pessoa que precisa de benefício e não contribuiu nos últimos meses, ela poderá ter esse direito mesmo que esteja afastada das atividades por algum tempo.
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1: 13 e 2, e chove forte agora aqui no centro da cidade, né? E essa chiadinha, essa interferência aí, é em virtude do vento forte também, né? Que a gente tem aqui, né? É, tá dando alguma interferenciazinha aí no nosso sinal. Mas vamos lá, seguindo aí na tarde, para Rormáquinas, Erva Mate, Jacutinga, Casa da Cuca, Célia Alimentos, Carrocerias Aparecida, Belas Artes, Confecções, Bordados em Chuvais também da Hoffmann, Instalações Elétricas. 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Tem recado de quem aqui? A Selma. Selma mandando um recadinho. Boa tarde, Selma.
2: Boa tarde, Jacó. É a Selma. Eu quero a música. Barbarella, só uma canção.
1: Opa.
2: Agradeço.
1: Boa essa aí, né? Vamos recordar. Um abraço pra ti, tudo de bom. O Hélio Brant diz assim: Jacó, boa tarde. Parabéns a você e demais radialistas dessa maravilhosa emissora pelo Dia do Radialista. Que Deus sempre vos proteja e ilumine a vossa voz, né? Ilumine a vossa voz de poder trazer sempre alegria aos ouvintes e a música fica à escolha. Obrigado, Hélio. Um abração, pessoal aí da Cirimar, né? Hoje é comemorado o Dia do Rádio e Dia do Radialista, porque, na verdade, foi em 1922, né? Ela é uma homenagem, na verdade, a Roquete Pinto, né? Que em 7 de setembro de 1922 trouxe a primeira rádio do Brasil, que foi inaugurada, né, em 7 de setembro de 1922, nas comemorações do centenário da independência, né? Então, por isso essa data, né? Essa data é em homenagem a Roquete Pinto, tá? O 21 de setembro aí. E vamos trazer em seguida uma dos atuais, então, também, que eu sei que o Hélio gosta aí, né, Hélio? Vamos daquelas caprichadinhas. Antes eu prometi, vou rodar agora aí pra Marinês. Zezé de Camargo e Luciano, né? Com o recente sucesso deles aí, Irmão da Lua, Amigo das Estrelas. Depois tem Barbarella também, 3 horas, 5 minutos.

0: demais recordar, né? Em dose dupla ainda, a gente teve aí Barbarella, Só Uma Canção, passou por aqui também a música dos atuais, né? De Longe Também Se Ama, né? 1988 e 1989 na sequência aí. 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
0: 3:19. Informação chegando aí com a reportagem de Vilmar, né? O Vilmar chegando de volta aí para Posto Cooper Fronteira Sul.
11: Pois o município de Descanso realizou recentemente um evento importante para os alunos da escola do campo de Cachoeirinha, sugerindo mais senso crítico. E para falar sobre esse assunto, eu converso agora com o assistente social da Secretaria Municipal de Educação do município de Descanso, Indiane Scopel. Um evento que propôs aos alunos um júri simulado. Muito boa tarde, bem-vindo à Rádio Oeste.
12: Boa tarde a todos que estão nos ouvindo. Estarei aqui para falar um pouquinho sobre uma experiência Recife, que realizamos com os alunos do 8º e do 9º ano da Escola Municipal do Campo da Cachoeirinha, de descanso, porque essa foi uma atividade especial, diferente, que trouxe os estudantes para o centro da edição. Permitiu que pudessem falar, ouvir, argumentar e também refletiram sobre um tema tão importante para a nossa idade.
11: Indiana, então, um evento que não se propôs apenas no debate ao combate às drogas, mas também a uma reflexão por parte do aluno, também senso crítico?
12: De fato. Esta foi uma atividade organizada como um júri simulado com os alunos do 8º e do 9º ano da escola, onde os estudantes puderam participar ativamente. Assumiram o papel de advogados, com direito à réplica, à tréplica, debatendo sobre os ônus e até os possíveis bônus e as drogas lícitas, né? Que entra aí o álcool, o cigarro convencional e as drogas ilícitas, que entra então a maconha, o crack, a cocaína, a heroína, LSD, então que essas drogas podem trazer na vida do indivíduo. Foi uma oportunidade para os alunos se expressarem, desenvolverem um senso crítico, serem protagonistas de ideias, ouvirem opiniões diferentes, reconhecer os prejuízos e consequências que o consumo e a dependência tendem a gerar na vida do indivíduo. Tudo isso de uma forma participativa e diferente da sala de aula tradicional.
11: E realizada desta forma, qual é a oportunidade que a proposta cria na vida e na percepção do aluno?
12: Olha, a atividade ela foi avaliada como positiva, porque os estudantes puderam experienciar como será a vida futuramente, se optarem pelo direito, por exemplo. A atividade ela aproximou os estudantes das situações que exigem argumentação, análise de diferentes perspectivas e construção de argumentos. Além disso, desenvolveu neles habilidades porque praticaram exercício de diálogo, do respeito ao contraditório e até da expressão oral. Habilidades essas que consideramos importantes para a vida em sociedade e ainda em diferentes áreas profissionais que os estudantes vierem a escolher futuramente. O mais interessante é que a atividade ela não exigiu que os alunos concordassem com aquilo que falavam, mas que desenvolvessem argumentos para aquilo. Então foi bem interessante.
11: Indiana, a atividade incentiva os alunos a estarem construindo argumentos, isso de uma forma fundamentada. Como é que é isso para o aluno?
12: Para o aluno é uma experiência que dá voz e protagonismo. Ele percebe que a sua opinião é importante, mas também aprende que precisa saber argumentar e respeitar o ponto de vista dos outros, né? Já para quem está ministrando, é muito gratificante perceber o envolvimento do estudante e acompanhar esse processo de reflexão e de diálogo.
11: Levando em conta todo esse aprendizado, a proposta de estar gerando senso crítico, qual a mensagem que fica para o munícipe e para quem nos ouve?
12: A principal mensagem é de que precisamos refletir sobre esses assuntos com os nossos jovens e não apenas falar para eles. É necessário uma reflexão mais aprofundada. Quando criamos espaços assim como este, de diálogo, de escuta e de reflexão, ajudamos a construir nos nossos jovens mais consciência e capacitá-los, prepará-los também para fazer as suas próprias escolhas no futuro de uma forma consciente.
11: Perfeito, Indiane. Obrigado pelas informações. Seja sempre muito bem-vinda à Rádio Oeste.
12: Obrigada. Agradeço também.
11: Eu conversei com o assistente social da Secretaria Municipal de Educação do município de Descanso, Indiane Escopel, do jornalismo repórter Vilmar de Souza para o posto Cooper Fronteira Sul, abastecimento 24 horas.
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14: É, estamos com você aí na tarde de chuva, né? Tempo instável com chuva agora aqui na região, a gente segue com mais sucessos, trazendo também mais recadinho do ouvinte, antes lembrando que estamos para a erva mate Jacutinga, que se tornou um dos símbolos do sul do Brasil, né? 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Carlão da Gaia Rodovias. E aí, Carlão, tá de folga hoje, é que tá chovendo, né? Diz aí, boa tarde.
15: Boa tarde, Jacó Trano.
14: Oi.
15: Alex. Como é que tá esse gurizinho?
14: Tranquilo.
15: Gurizinho. É o Carlão da Gaia, tudo certo? Aqui tudo. De Santo Antônio, da Piranga.
14: Dica.
15: Fiz uma música bem bonita, hein? Cheio de música, céu. Nada Morangueira, pode ser pra todo o pessoal, Léo, da Gaia, tá bom? E pra vocês, hein?
14: Obrigado.
15: for atendido, agradeço, guri.
14: Valeu. Um grande abraço pra ti, Carlão, pessoal da Gaia Rodovias, que tá na região ali de Itapiranga, né, trabalhando por lá. Eu tô procurando aqui, mas vou trazer em seguida, tá? Em seguida eu vou trazer esse dobrado Morangueira. Antes eu tenho aí um pouquinho mais romântico cantando pra gente o César Bracini, Bandeirinha, 13h25.

0: Show de bola, né? Animando a tarde, o Dobrado Morangueira com o Brasil Latino. Essa é boa demais, né? 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
0: 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A participação do Nicolas Gervalzinho, né? Que tá pedindo para tocar para ele a música do... É Flávio Mate, né? Flávio Mate, vem chegando então com a valsa da princesinha 20 para...

0: LM do bailão, né? Trouxe aí pra gente o réu primário. 14 para as 4, a hora para a loja Barques, promoções que não acabam, né? 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
0: Seguimos, né, gente? 8 para as 4, o tempo volta a ficar bem fechado, vem mais chuva forte por aí, né? Que não venha temporais, como veio no Rio Grande do Sul, né? Que a coisa lá foi bem complicada, né? 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Passarela e depois Flor da Serra na Oeste.

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1: Banda Flor da Serra, Tudo ou Nada, recordando lá de 2001, né? 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

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Vamos lá, né, gente? 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A Nadir dos Santos, lá de Itaquara, Sul do Sul, pediu aí pra mandar um alôzão lá pra baixinha dele, a Cleni de Caissara, e ele quer escutar o Vestido Azul, né? E roda na sequência com o musical São Francisco. Agora é hora de matar a saudade e a gente relembra a dupla Jane e Erondi.

0: André Jürgens na música alemã Kleinschneebenam. Antes também com São Francisco ouvimos aí o Vestido Azul. 4h16, a hora Loja Marques, uma loucura de ótimos preços. 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
0: 4h19, reportagem com Vilmar de Souza para Posto Cooper Fronteira Sul.
7: Pois o setembro amarelo reforça a preocupação que se deve ter em relação à saúde mental, sofrimento psíquico e também a questão emocional das pessoas. E para falar sobre esse assunto, converso agora com a psicóloga do Centro de Referência da Assistência Social do município de Santa Helena, Marília Kafflicken. Então, Marília, é importante que as pessoas estejam atentas ao setembro amarelo e à sua proposta de conscientização sobre a saúde mental. Muito boa tarde, bem-vindo à Rádio Oeste.
8: Boa tarde, Vilmar. Boa tarde, ouvintes. Muito grata pela oportunidade de estar falando sobre um tema tão importante. E o setembro amarelo, ele realmente é um período de conscientização sobre a prevenção do suicídio, principalmente sobre a importância de cuidar da saúde emocional. Eu gosto de destacar que setembro amarelo não deveria ser algo restrito ao mês de setembro, né? Precisamos falar sobre a vida, sobre sofrimento, sobre pedir ajuda e sobre a importância de estarmos atentos uns aos outros durante todo o ano. Mas que bom que nós temos essas campanhas, esses momentos para reflexão.
7: Marília, as pessoas estariam guardando muito sofrimentos e isso tem causado bastante danos à saúde mental?
8: Sim, o ser humano como um todo, de uma forma geral, está passando por uma fase onde está entendendo que o sofrimento não é só físico, que existe essa questão do sofrimento emocional, existe a sobrecarga, existe as questões emocionais, comportamentais, e parece que nós não estamos sabendo muito bem como lidar com isso como humanidade, né? Estamos numa época de transição, de tecnologias, de aproximação ao mesmo passo de distanciamento. Então, estamos numa época diferente. E isso realmente tem causado efeitos no nosso emocional, na nossa afetividade, sim.
7: A campanha busca o incentivo ao diálogo, à escuta, ao acolhimento. É importante, Marília, que as pessoas estejam atentas aos sinais que, de repente, alguém que esteja precisando de ajuda possa estar emitindo?
8: Sim, é muito importante. Mas ao passo que existem algumas pessoas que não dão sinais. O ser humano, ele é muito único, né? Cada pessoa tem um jeito, tem um modo de agir, tem um modo de ser, não existe uma fórmula que se aplique a todas as pessoas. Tem pessoas que vão demonstrar sim, que vão deixar sinais e que a gente vai perceber, mas tem aquelas que continuam trabalhando, estudando, cumprindo suas obrigações e não demonstram. Então a essas também precisamos estar atentas e oferecer sempre a nossa ajuda. Talvez não chegar com respostas prontas, talvez não chegar com uma orientação direta, mas o simples fato de perguntar, de ouvir, de estar inteiro ali, de estar interessado, de se mostrar disponível, isso pode ser um grande diferencial para ajudar esta pessoa que tá passando por uma fase difícil.
7: Marília, levando em conta as consequências graves que podem acontecer e que a assistência social está à disposição dos munícipes, qual a mensagem que fica para o munícipe e para quem nos ouve?
8: A assistência social, ela trabalha com a prevenção, com o fortalecimento dos vínculos, com a questão de prevenir antes que aconteça. Mas o que eu gostaria de deixar como recado é que se você está passando por um momento difícil, se você está com alguns pensamentos, né, de parecendo que a solução não existe, procure alguém para conversar. Existem os serviços nos municípios, na Secretaria de Saúde, tem o psicólogo, tem as equipes do CRAS, tem pessoas que estão capacitadas para te ouvir, para te orientar, e pedir ajuda não é um ato de fraqueza, é um ato de coragem, é um ato de valorização da sua própria vida. É algo que realmente se faz muito necessário. Existem outros recursos que precisam ser todos esgotados e conversar, com certeza, ajuda muito.
7: Perfeito, Marília, obrigado pelas informações, seja sempre muito bem-vinda à Rádio Oeste.
8: Muito obrigada, Vilmar, uma boa tarde a todos.
7: Eu conversei com a psicóloga do Centro de Referência da Assistência Social do município de Santa Helena, Marília Kafflicken, do jornalismo Repórter Vilmar de Souza para o posto Cooper Fronteira Sul, abastecimento 24 horas.
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0: Tempo continua instável com chuvas aqui na região, né? E eu tô fechando a minha participação, mandando um abraço aqui pro Egon Meinhardt na linha Sertão Cunhamporã. Vamos tocar uma música para ele agora. Tem recadinho também aqui do Valdir Wolfart, né, Valdir? Diz aí pra gente, boa tarde.
9: Boa tarde, Valdir Wolfart, aqui no Manso tá o Pitão.
0: Pidão, vamos tocar sim. Quem mais? Boa tarde.
10: Eu sou Raini Maria Lemes, de Maravilha, Santa Catarina. Thomas, seu esposo, estamos escutando a Geroda, uma música bem linda pra nós escutar. Meu, tá acompanhando o programa, tudo de bom.
0: Valeu.
10: Que Deus proteja a todos.
0: Opa, e obrigado igualmente.
10: Esse tempo, né?
0: Tomara que sim. Gente, era isso, né? Para Ror Máquinas, Erva Mate Jacutinga, Casa da Cuca, Célia Alimentos, Carrocerias Aparecida, Belas Artes, Confecções, Bordados e Enxovais, também Hoffmann Instalações Elétricas. Fecho a minha participação por aqui. Essa aqui vai pro o Egon Meinhardt, Talinha Sertão, Cunhaporã, o Arlindo Schneider, tocando aí o Abra Uma Cerveja. E depois lá pro Valdir Wolfart, tem Zé Moraes, Opidão. Na sequência você fica com o Vilmar, que segue na programação até às 18h45. Às 20 horas tem o Fernando Kaiser, volta amanhã 1:30 da tarde. Um abraço, até amanhã.

0: 16h30.
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7: A Secretaria Municipal de Agricultura e Meio Ambiente informa que estão abertas as inscrições para a segunda edição do programa de castração e microchipagem, que será realizado no dia 20 de outubro em Descanso. Até o dia 30 de setembro, terão preferência as inscrições dos animais resgatados por protetores ou ONGs do município. Animais em situação de rua, cães de raça pitbull ou suas cruzas, além de tutores inscritos no CAD único. 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As inscrições serão realizadas na secretaria das 7h30 às 11 horas da manhã, mediante a apresentação do CPF e comprovante de residência e, quando for o caso, comprovante de inscrição no CAD único. Podem participar cães e gatos com idade a partir dos 4 meses. 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Para informações ou esclarecimentos de dúvidas, entre em contato pelo telefone 499-2039-19. 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É, tá na boa, tá na Oeste, tá na Peperi. Muito boa tarde pra você. Da segunda-feira, tempo estável com chuva, temperatura de 26 graus, a umidade relativa do ar 85%.
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7: 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Boa tarde pra você. Pois é, tá iniciando mais uma edição aí, início de semana também, da segunda parte do Show da Tarde pra você, na força de Rohr Máquinas, da Óptica Lecart, da Schroeder Pinturas, também de Campanhar, os serviços veterinário e também o plano B, lavação do Edson e da Lorena pra você aqui na 94. Opa, boa tarde pra você então, tá na boa, tá na West FM, tá aqui curtindo por aqui a tua música, o teu recado, não esquece, liga, participa, fala comigo e manda pedir aí a tua música, o teu pedido na 94.
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7: Pois é, excelente tarde pra você, tá em casa, no carro, tá trabalhando, tá por aqui na 94 e vai conferir também a tua música por mensagem de voz, mensagem de texto pelo zap zap da 94.
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7: Pois é, gostosa, deliciosa de ouvir, tá na boa, tá na 94. Com chuvinha assim é bom iniciar a semana, né? Vamos começar. Eu sou o Vilmar de Souza, te acompanho até o final da tarde. Vamos começar com a ESA pra você. Choro na tela.

0: pra você na West é o meu fetiche sertanejo.
1: Usa fivela e chapéu.
0: Cosmo Express, fivela e chapéu com um sorriso lindo. Ainda teve por aqui o Cosmo Express, Tá Faltando Amor, com a Aninha Soares e o Aesa Choro na tela. Boa tarde pra você. Agora 17h46, olha, está uma loucura de ótimos preços da loja Backers. 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
0: Opa, boa tarde pra você da segunda-feira, dia 21 de setembro. Pois é, e você aí em casa, no carro, tá trabalhando, tá aqui na 94.
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0: Pedindo aí a tua música por aqui.
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0: 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Olha, na companhia está aqui a minha amiga Selma Guedes, né? Tá pedindo aí, já mandou mensagem de WhatsApp por aqui. Alô, Selma, boa tarde.
7: Boa tarde, Vilmar. É a Selma. Eu quero a música Cosmos Express, tu. Ofereça ao Rodrigo, que está de aniversário hoje, e aos ouvintes. Agradeço se for atendida. Abraços.
0: Tá certo, perfeito. Selma, boa tarde pra você. É início de semana, né? Dia 21 de setembro, tá na boa, tá na Oeste, você tá em casa, no carro, tá trabalhando, não esquece, liga, participa, fala comigo, 3634-1440 e pede a tua música na 94.
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0: Pois é, né? Tempo estável com chuvas e que chuva, que vento também, né? Virou, mudou tudo. Tava calor, agora já tá mais fresquinho, enfim. Temperatura de 27 graus, umidade relativa do ar 84% e você aqui.
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0: Também a participação da Débora de Três Passos pede música pra Simone, pra Sheila e também pra Janaína, pede o Zezé de Camargo e Luciano pra você, apaixonado por você. Boa tarde, tá na boa, tá na 94.

0: Música nova do Cosmo Express pra você. Tu. Pedido do ouvinte da Selma Guedes de Maravilha. Também teve por aqui o Zezé de Camargo e Luciano, apaixonado por você na 94. Boa tarde pra você. Agora 17 em ponto.
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0: Então, muito boa tarde para você da segunda-feira, início de semana. Tá em casa, no carro, tá trabalhando, tá por aqui na Oeste FM. Não esquece, você liga, participa, fala comigo, 3634-1440.
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0: Pois é, na tarde chuvosa da segunda-feira, para você acompanhando por aqui a programação da Rádio Oeste FM. 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Tá certo? 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Deixa eu ver aqui na companhia, também a Débora, até em Três Passos, pediu aí música pro Roberto, né? E também a Aline tá em Frederico Westphalen pedindo música aqui pela 94 para você. Pois é, uma boa tarde então para você, bom início de semana, tá por aqui na 94 curtindo a tua música, o teu recado, oferecendo a tua música também pela 94.
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0: Então não esquece, liga, participa, fala comigo, 3634-1440, pede a tua música e a gente vai rodar pra você, tá na estrada, tá no trecho, bem-vindo você.

Chantagem emocional pra você na Oeste Doce Pecado. Também teve por aqui o Código Secreto Bandoleira. Na 94 pra você, muito boa tarde, boa segunda-feira, dia 21 de setembro.

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4: Pois é, muito boa tarde pra você da segunda-feira, dia 21 de setembro, tá na boa, tá na 94, curtindo por aqui a segunda parte do West Show da Tarde pra você. Boa tarde pra você. 94,5. 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Tá certo? Na companhia por aqui, deixa eu ver, tá aí em Derrubadas, né? A Viviane pediu música pro Paulo Antenor, também pro Carlos e o Cássio, que estão aí, o primo Cássio, né? Que estão aí na companhia, pediu o Passarela, Te Amo. Também a Clara, a Tenente Portela, pede música pra Márcia, pra Mariana, pra Karen, pra Vera Lúcia e também pro Marcos, que tá aí na companhia. E o Vitor, tá em Frederico Westphalen, pediu música pra Vitória e pediu uma bem bonita por aqui. Também aí a Adriana pede música pra Gabriela, pra Andressa, pra Vanessa, pra Regina. Pediu lançamento Coração Acelerado, sabe de quem? Da banda de Madrid, né? Vou ver se eu acho aqui, tá, Adriana, que eu não vi ainda essa música por aqui. Vamos ver se eu acho. Pois é, muito boa tarde para você da segunda-feira, tempo estável com chuvas, temperatura na marca de 26 graus, a umidade relativa do ar 85% e você aqui na companhia da 94, pede a tua música, fala comigo, 3634.
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4: 1440, vou repetir para você, 3634-1440, pede a tua música e a gente vai rodar para você também e você pede por mensagem de voz também no Zap Zap.
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4: Ah, no Zap Zap é o 4999-188-1715. Passarela pra você, música bonita do Biafra pra matar saudade. Te amo, boa tarde pra você.

0: O Mercosul nesse batidão, você sabe que volta. Também teve Banda Maria Garçom com o PF do Bailão na 94. Boa tarde pra você. Agora 17h30.
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0: pessoas, é claro que é sempre muito melhor. Uma ótima tarde pra você. É uma ótima tarde da segunda-feira pra você, tá aí na companhia da Rádio Oeste. Não esquece que você liga, participa, fala comigo 3634-1440 pra pedir a tua música e também manda aí a tua mensagem de voz por 499-9188-1715 no zap zap da 94. Pois é, tempo estável com chuva pra você aqui na 94, você curtindo por aqui a segunda parte do West Show da Tarde. E não esquece que também você pede a tua música aqui pra quem você mais gosta. 94,5. Temperatura 26 graus, a umidade relativa do ar 85% e a previsão de muita chuva pra região, né? Muito boa tarde pra você, tá em casa, no carro, tá trabalhando, tá curtindo por aqui a tua música. Boa tarde.

Pois é, você na companhia da Rádio Oeste, então a Vitória tá aí em Frederico Westphalen, oferece música pro Marcos, pediu música do Bruno Marrone, né? E também aí a Aline, a Maria Helena, a Laura, também a Paula, o Antônio e o Marcelo estão aí em Barra do Guarita acompanhando a programação, né? E também a Rosane, a Marlise, o Henrique e o João em Vista Gaúcha estão pedindo música aqui na 94, música do Integração, para você também aí, a Cíntia do Alegrete, tá aí com a Eloá na companhia também, o Jonathan. E você, então, não esquece, liga, participa, pede a tua música e também um Arthurzinho aí na companhia da 94. Paul Young, Love of the Common People, pra você. Boa tarde.

0: Você é música boa, integração, judiaria. E também teve por aqui o Puyon. Love of the Common People pra você na Oeste. Boa tarde pra você, boa. Segunda-feira tá na boa. Tá na 94. Boa tarde pra você. 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
0: 94,5, boa tarde pra você. 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Na companhia por aqui, o meu amigo Carlos Henrique mandou áudio. Alô, Carlos, boa noite para você.
14: Já tá anoitecendo?
0: É.
14: Aí tu manda Teixeirinha. Já tu ontem era dia do gaúcho.
0: Certo.
14: Pode ser bacana, gauchesca.
0: Uma gauchesca.
14: Ok, tudo de bom.
0: Tá, já separei uma para você aqui, Carlos Henrique. Também na companhia, o meu amigo, o Ambrósio Weberes, né? Boa tarde, quero pedir a música do Luiz Marenco, Batendo Água. Já tá separadinha para você aqui também. Tá bom, Ambrósio? E a minha amiga, deixa eu ver aqui, a Marlise Weisman. Opa, boa tarde, na escuta aqui em Mondaí, no bairro Capivara. Parabéns pelo dia do radialista, obrigado se for atendida. Com certeza já vou rodar, deixa eu ver aqui. Você não pediu música, né? Manda aí pra mim, escreve aí pra mim, Marlise, qual música você quer ouvir. E vou rodar pra você sim, com toda certeza, tá bom? A Gabriela também pediu aí música do Terceira Dimensão, A Resposta, e ofereceu aí pra Adriana, pra Denise, também pra Regina, a Vanessa e a Andressa aqui na Companhia da 94 para você. Ok, então segunda-feira para você, dia 29 de setembro, temperatura 26 graus, a umidade relativa do ar 85%.
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0: E você aqui na Companhia da 94, em casa, no carro, tá trabalhando, tá aí na Oeste, não esquece, você liga, participa, fala comigo, 3634-1440 e manda a tua mensagem de voz pelo Zap Zap.
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0: Gostosa, deliciosa, a sua sintonia no teu FM.
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0: Então dá volume que vem música boa por aqui. Luiz Marenco, Batendo Água, pedido do Ambrósio pra você na 94. Boa tarde, boa noite. Tá na boa, tá na 94.

0: Eita, pra você, música boa na 94. Bruno Marrone, a Dama de Vermelho e também por aqui o Luiz Marenco. Batendo água a pedido do ouvinte na 94. Boa tarde pra você. 18 horas.
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0: ventre, Jesus. Santa Maria, Mãe de Deus, rogai por nós, pecadores, agora e na hora de nossa morte. Amém.
1: Eis a serva do Senhor.
0: Faça

0: Amém.
1: E o Verbo de Deus se fez carne
0: e habitou entre nós. Ave Maria, cheia de graça, o Senhor é convosco. Bendita sois vós entre as mulheres e bendito é o fruto do vosso ventre, Jesus.
2: Santa Maria, Mãe de Deus, rogai por nós, pecadores, agora e na hora de nossa morte. Amém.
1: Rogai por nós, Santa Mãe de Deus,
0: para que sejamos dignos das promessas de Cristo.
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4: Hoje fizemos memória de São Mateus, o publicano chamado também de Levi, que passou de colaborador de impostos a discípulo do mestre que lhe dissera: segue-me. O exemplo de Jesus nos inspira a sermos de paz, de unidade em um mundo dividido, especialmente em tempos de grande polarização.

0: força e o sustento da nossa existência. Venho a ti reconhecer que tu és a verdadeira árvore da vida. Planta as minhas raízes nas tuas águas puras para que eu não vacile nos momentos de dificuldade. Guia os meus passos, restaura a minha família, sara as feridas do passado e renova em mim um espírito firme. Alimenta minha alma com a tua presença de todos os dias. Amém. Hoje reze em família ou em grupos ou vizinhos em preparação a nossa padroeira, Nossa Senhora das Mercês. E amanhã, reza do Terço das Mulheres, às 19 horas, na Matriz.
1: Oremos, Maria, Mulher da Ação. Faz com que as nossas mãos e os nossos pés se movam apressadamente rumo aos outros, para levar a caridade e o amor do Teu Filho Jesus, para levar ao mundo como Tu, a luz do Evangelho. Amém.
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1: Ok, então, boa tarde pra você, dia 21 de setembro, a segunda-feira, tá iniciando a semana e você por aqui na 94, curtindo a tua música na segunda parte do West Show da Tarde pra você.
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1: Pois é, deliciosa de ouvir e olha, deixa eu lembrar você. 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Com certeza, e a tua música rodando por aqui, né? Deixa eu ver a Marlise, né? Tanto faz, você toca músicas boas. Então tá, daqui a pouquinho eu vou rodar, escolher uma pra você aí, Marlise, que tá acompanhando a programação em Mundaí, no bairro Capivara, né? Também o meu amigo Paulo Bavaresco. Alô, Paulo, boa tarde, Paulo. Tudo
3: boa
1: bem?
3: Boa noite, locutor. Vamos boa agradecer noite. A Deus por essa linda, abençoada chuva.
1: É, tá certo.
3: Até amanhã, continua com esse programa ali. Valeu!
1: Obrigado, Paulo Bavaresco, também aí tô devendo aqui a música pro meu amigo Carlos Henrique, que daqui a pouquinho mais já vou rodar, tá, Carlos? Que com certeza já tá no ponto aqui, que é o mocinho aventureiro Teixeirinha, né? E também, deixa eu ver por aqui, o Alceu tá aqui em Porã e também tá na companhia da 94. Alô, Alceu, boa tarde.
4: Opa, boa tarde, locutor.
1: Buenas.
4: Tudo certo.
1: Tudo.
4: Viu? Roda aquela querência amada dos Valdir e Carlos Magrão.
1: Querência amada?
4: Claro. É o Alceu de Porão do Oeste.
1: Tá certo, tá na boa, Alceu, tá na 94. Pediu, vai ouvir. Boa tarde pra você.

0: foi Maragatô. Ô, Foxima, pra você, o Valdir Carlos Magrão, pedido do ouvinte pra você, Querência Amada na 94. 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
0: Pois é, muito boa tarde para você da segunda-feira, dia 21 de setembro. É, e você curtindo por aqui a segunda parte do A Show da Tarde, lembrar você que o oferecimento é de Campanhar, os serviços veterinários. 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Na companhia por aqui tá o meu amigo Carlos Henrique, que tinha pedido aí o Teixeirinha, né? E já vamos rodar para você, viu, Carlos Henrique? Também a companhia, deixa eu ver aqui, virou papel. O Henrique, o Maciel também, o Miguel, o Marcelo, o Antônio, para Paula, para Laura e também para a Rejane, que estão aí em Iraí, na companhia da 94. E um abraço também pro meu amigo Juliano, aí de Iraí, sempre na companhia da 94.

0: Agora 18:27.
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21: 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Pois é, ok, então, final da segunda-feira para você aqui na programação do West Show da Tarde, a segunda parte, e com certeza muita música para você rolando por aqui e prazer da tua companhia na 94. 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Pois é, lembrar você que daqui a pouquinho mais tem para você aí o programa Um Milagre em Sua Vida, depois logo mais às 19 horas a Voz do Brasil e também logo mais às 8 da noite o Fernando Kaiser para você. Você liga, participa, fala com ele, vai trazer muita música, o teu recado especial e com certeza a tua companhia aqui na 94, na segunda-feira, dia de 21 de setembro. E você aqui na companhia.
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21: Pois é, 94,5 e o pedido aí da Gabriela, pediu pra Adriana, pra Vanessa, pra Regina, pra Andressa. O Terceira Dimensão e a resposta, áudios de amor pra você.

0: Eita, música boa pra você. Terceira dimensão, áudios de amor pra você e a resposta na 94. Olha, aviso importante aqui, olha só, a mensagem é a seguinte: boa tarde, tudo bem? Se possível, anunciar, foi encontrada uma chave de moto próximo à avenida e está na loja Pop Presentes. O proprietário pode retirar aqui na loja amanhã ou, se precisar, né, meu filho vai estar na Estética Império, aqui próximo da loja, até às 19h30 de hoje, pode retirar com ele, tá certo? Então, para você que perdeu aí, de repente, uma chave de moto, né? Está aqui então com o pessoal da Pop Presentes e vai estar ali até às 19h30 disponível para você na Estética Imperial, aqui próximo da loja, tá certo? Então, na companhia, tá na boa, tá na 94. Boa noite para você.
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11: 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Trabalhos espirituais têm o objetivo de ajudar, de orientar, de favorecer os menos favorecidos pela sorte ou pela felicidade. Se nada na sua vida está dando certo, você tem que buscar uma ajuda espiritual. Se você é daqueles que bebe e não se domina, se o seu casamento está indo de mal a pior, se você vê vultos, ouve vozes ou sente um formigamento no corpo, se o seu comércio ou fazenda não prosperam, ou se você quer trazer de volta a pessoa amada, então não deixe de ouvir esse programa. Uma ajuda espiritual é capaz de resgatar do fundo do poço pessoas que estão atormentadas, perturbadas, depressivas, pessoas com alucinações. Se sua vida se transformou num caos, você tem que fazer a sua parte e buscar uma ajuda espiritual. 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
12: Salve.
2: Salve, salve, meus irmãos de fé! Está no ar mais uma edição do nosso programa espiritual O Milagre em Sua Vida, sempre na apresentação desse que vos fala, Marcelo Baiano. Começamos nossa programação agradecendo sempre ao nosso Deus Maior, nosso Deus Pai Todo-Poderoso, Nossa Senhora da Aparecida, por permitir mais uma vez estarmos aqui levando uma palavra de paz, amor, carinho, de fé e muita esperança. Quero também agradecer aqui a você que está ligado e conectado, a você que está no sítio, na chácara, na fazenda, no campo, na cidade, nas indústrias, no comércio, aonde quer que você esteja, o meu muito obrigado pelo carinho da sua audiência e que Nossa Senhora da Aparecida cubra todos com seu santo manto sagrado. Você está ouvindo o programa espiritual O Milagre em Sua Vida, programa esse que tem como a finalidade de levar uma palavra de paz, amor, carinho e direcionamento aquele que necessita de uma orientação espiritual. Você que está aí no seu campo hoje, você que levantou às 3 da manhã, você que trabalhou o dia inteiro e chegou à noite, não viu resultado, acha que tudo está parado, tudo que tu está fazendo não está dando certo, tudo que você coloca para frente sempre vem para trás, você está dando um passo para frente, está dando 2, 3 para trás e não sabe o que fazer. Vê que os seus animais, em vez de crescer, estão diminuindo. Vê que as coisas, em vez de fluir, estão decaindo. Você não sabe mais o que fazer. Você tenta, mas não consegue. Então, eu quero dizer e falar para você, meu amado ouvinte, você sim pode estar sendo vítima de uma carga negativa aí no seu campo. Você pode estar sendo vítima de uma obra de feitiçaria aí no seu campo. Você pode estar sendo atrapalhado. Por quê? Porque tem pessoas que têm muita inveja, tem pessoas que o olho grande em cima daquilo que a gente conquista. Então, aos poucos, você vê que as suas coisas, o seu sítio, a sua fazenda vai decaindo e você chega a ponto de querer desistir de tudo. Mas eu, Marcelo Baiano, tenho uma palavra para você hoje. Não desista daquilo que você lutou para conseguir. Não desista daquilo que os seus pais, os seus avós deixaram de herança para você. Você sente que o seu sítio está dessa forma, você sente que o seu campo está dessa forma, você sente que suas ovelhas estão caindo, você sente que o seu gato está morrendo sem explicação? Então, venha até o Santuário da Fé, venha falar com esse que vos fala, Marcelo Baiano, está aqui, apto e capacitado para entender e te explicar o que está acontecendo aí dentro do seu sítio, da sua chácara, da sua lavoura, aonde quer que esteja o problema. Então, você não sabe o nosso endereço, você não sabe aonde achar Marcelo Baiano, o Santuário da Fé, pega o papel, pega uma caneta, anota aí o telefone e o endereço do Santuário da Fé aí na sua cidade. 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E esse é o endereço certo do Santuário da Fé para você que necessita de uma ajuda, de uma orientação espiritual. Meus amados ouvintes, chegamos ao momento da nossa carta do ouvinte de hoje. Você também pode estar participando do nosso programa, basta você estar enviando a sua mensagem, o seu áudio, a sua carta aqui para a recepção desta emissora ou até mesmo levar até no local de atendimento do Santuário da Fé. Eu, Marcelo Baiano, estarei lendo a sua carta e falando aqui sobre o seu milagre, sobre a sua bênção na sua vida. E você que já esteve aqui no Santuário da Fé, já falou comigo, Marcelo Baiano, e hoje escreveu aqui para o nosso programa, fique atento que pode ser a sua carta a ser contada agora no programa espiritual O Milagre em Sua Vida. Vamos à carta do ouvinte.
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2: E a nossa carta de hoje vem lá da cidade de Tunápolis, estado de Santa Catarina, e quem nos escreve é o senhor Aparecido Dias, e a sua carta começa assim: moro no interior da cidade de Tunápolis, em um sítio que pertence à minha família há muitos anos. Sempre fui um homem trabalhador, cuidei da terra, dos animais e fiz tudo para deixar alguma coisa para meus filhos. Mas, de um tempo para cá, a minha vida começou a mudar. Passei a sentir desânimo muito grande, não conseguia dormir direito e dentro de casa começaram as brigas. Até o sítio parecia não produzir como antes. Foi quando encontrei, perto de uma árvore, no fundo da minha propriedade, um embrulho estranho. Ele estava enterrado. Aquilo me assustou muito. Eu já acompanhava o programa Um Milagre em Sua Vida e resolvi procurar o Sr. Marcelo Baiano para fazer um atendimento espiritual comigo. Durante o atendimento, através das cartas, apareceu sinais de que, dentro daquela orientação espiritual, foram interpretadas como uma possível carga negativa ligada a conflitos familiares e interesses pelos meus bens. Marcelo Baiano realizou comigo ali o trabalho de limpeza e proteção espiritual, mas também me orientou a não acusar ninguém sem a prova, cuidar das questões da família pelo caminho correto. O que mais me abalou foi descobrir depois, através dos acontecimentos dentro da minha própria família, que um dos meus filhos estava interessado em antecipar a herança e queria ver eu deixar o sítio. Eu não posso afirmar, Sr. Marcelo Baiano, mas eu tenho quase certeza de qual filho foi. Quem colocou aquele objeto ali, mas aquela situação abriu meus olhos. Depois daquele período, procurei organizar minha vida, a minha saúde, meus documentos e continuei buscando a minha proteção através da fé. Hoje eu escrevo, Sr. Marcelo Baiano, para agradecer ao senhor, agradecer aí o Santuário da Fé. Obrigado, porque naquele momento sua orientação me ajudou a enxergar que eu precisava cuidar não somente da minha espiritualidade, mas também da minha própria vida. Assinado Aparecido Dias, da cidade de Tunápolis, Santa Catarina.

0: E esse é mais um testemunho de pessoas que acreditaram no Santuário da Fé, pessoas que passam por situações inexplicáveis. 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

0: Meus amados ouvintes, chegamos ao fim de mais uma edição do nosso programa espiritual Milagre em Sua Vida. Pegue agora seu copo com água, segure entre suas mãos e por alguns instantes eleve seu pensamento a Deus. Senhor Deus Pai Todo-Poderoso, neste momento colocamos diante de Ti este copo com água e pedimos que a Tua bênção alcance cada pessoa que está acompanhando o nosso programa agora. Pai, visita agora cada lar, entra naquela casa onde existe a tristeza, a preocupação, a enfermidade, a desunião ou sofrimento. Dá força àquele que está cansado de lutar e a esperança àquele que já não consegue enxergar uma saída. Senhor, protege nossas famílias, afasta de nossos caminhos a inveja, a maldade, as palavras negativas e tudo aquilo que vem a perturbar a nossa paz. Em nome do Pai, do Filho e do Espírito Santo, meus amados ouvintes, agora você pode estar bebendo dessa água, pode estar lavando seu ferimento, dando seu animal, limpando seu campo, jogando na sua terra, pois faça tudo com fé, porque quem faz com fé, o milagre acontece. Fiquem todos com Deus, que com Ele eu me vou, prometendo voltar amanhã, nesse mesmo horário, por essa mesma emissora, se Deus Pai assim nos permitir. Tchau, beijo no coração.
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0: federal que movimentaram o país no dia de hoje.
1: Olá, boa noite.
0: Boa noite para você que nos acompanha em todo o país.
1: Segunda-feira, 21 de setembro de 2026.
0: Vamos aos destaques do dia.
1: Semana reúne ações contra o crime organizado no sistema prisional.
0: Uma das operações tem como alvo a identificação e a retirada de aparelhos celulares dos presídios. Thaís de Araújo.
2: As ações ainda incluem capacitações de policiais penais e treinamento para operar equipamentos de raio-x e scanners corporais.
1: Pix automático poderá ser utilizado em conta de salário.
0: Regra entra em vigor a partir de julho de 2027. E não é só isso. Luana Karen.
3: Entre as medidas de segurança está a que amplia de 30 para 80 dias o prazo que a vítima de um Pix fraudulento tem para recorrer ao banco e tomar as providências.
1: Inclusão é direito. Dia Nacional de Luta da Pessoa com Deficiência reforça a lei brasileira.
0: Estatuto destaca compromissos para a formulação de políticas de acessibilidade universais.
1: Quem explica é Isadora Nascimento, secretária dos Direitos da Pessoa com Deficiência.
4: É um documento extremamente completo, extremamente robusto, porque foi construído com a participação plena das pessoas com deficiência, né? Respeitando aí o lema do Nada Sobre Nós Sem Nós.
0: E hoje, na apresentação da Voz do Brasil, eu, Mariana Jungmann e Luciano Teixeira.
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0: Ministério da Justiça e Segurança Pública promove essa semana ações de enfrentamento ao crime organizado dentro do sistema prisional.
1: Um dos objetivos é impedir a entrada e o uso de materiais ilícitos e fortalecer o trabalho de inteligência e fiscalização.
0: As ações incluem operações de revista, uso de novas tecnologias, entrega de equipamentos e capacitação de policiais penais em diferentes estados.
2: O Ministério da Justiça e Segurança Pública realiza nesta semana uma série de operações e ações de capacitação para reforçar o combate ao crime organizado dentro do sistema prisional. Uma das principais iniciativas é a Operação Mute, que promove revistas estratégicas para localizar e retirar celulares e outros materiais ilícitos das unidades prisionais. Desde março

outra frente é a Operação Modo Avião, realizada nos estados do Rio de Janeiro, Rio Grande do Sul, Ceará e Paraíba. A ação utiliza equipamentos capazes de identificar sinais e dispositivos usados de forma irregular dentro das unidades prisionais. Os dados obtidos ajudam as equipes de inteligência a definir os locais que devem participar

0: mecanismos de controle parental e a implantação de sistemas que consigam detectar e prevenir situações que representem riscos a crianças e adolescentes.
1: Também pediu a implementação de mecanismos de detecção, avaliação e moderação de conteúdos com práticas de maus tratos, violência, mutilação e crueldade contra animais.
0: Hoje, dia 21 de setembro, é celebrado o Dia Nacional de Luta da Pessoa com Deficiência.
1: A data marca a mobilização histórica pela garantia de direitos, acessibilidade e combate ao capacitismo na sociedade.
0: E você sabia que esses direitos estão previstos em lei?
1: São garantias que ajudam a promover mais autonomia, inclusão e oportunidades para que as pessoas com deficiência possam participar plenamente da sociedade.
0: E o que fazer caso esses direitos não sejam respeitados? É o que vamos ouvir agora na reportagem.

0: recebe denúncias de violação de direitos humanos, 7 dias por semana, 24 horas. Evidentemente, também, a depender da situação, da gravidade, defensorias públicas, delegacias especializadas, órgãos de defesa do consumidor.
1: O Disque 100 também pode ser acessado pelo WhatsApp no número 6199611-0100. Vale lembrar que o serviço é gratuito e garante o sigilo das informações prestadas. Reportagem Pablo Mundim.
2: Pois é, de acordo com o último censo, o Brasil tem cerca de 14 milhões de pessoas com algum tipo de deficiência.
3: O número representa pouco mais de 7% do total da população.
2: E para falar sobre a Lei Brasileira de Inclusão, eu e o Nazi Brum conversamos com a Secretária Nacional dos Direitos da Pessoa com Deficiência, Isadora Nascimento, sobre as políticas públicas que têm sido desenvolvidas para o direito a todos. Acompanhe. Secretária Isadora Nascimento, bem-vinda à Voz do Brasil. Prazer ter a senhora conosco justamente nesse dia de luta da pessoa com deficiência. E eu gostaria que a senhora começasse falando então pra gente sobre capacitismo e como esse tipo de preconceito prejudica a vida das pessoas com deficiência.
4: Primeiramente, muito obrigada pelo convite. Sim, o capacitismo

0: dia, ora também vem com essa perspectiva da supervalorização da deficiência. Então, considera aí que essa pessoa com deficiência, ela é um herói ou uma heroína, é um exemplo de superação apenas por existir com uma deficiência. Então, acaba colocando muitas vezes também essa pessoa com deficiência no lugar ali de anjo, de um ser quase que de outro mundo, né? Então,
1: já denota a expectativa de que aquela pessoa não desse conta de fazer as coisas, né?
0: Exato, então tem esse viés da incapacidade muitas vezes, mas também esse viés aí dessa supervalorização por falta de entendimento, né, sobre o conceito real de deficiência.
2: Bom, secretária,

0: defensorias, enfim, todos esses órgãos de acolhimento, de proteção, que possam trabalhar juntos para receber essas demandas.
1: E existe um balanço do Disque 100 sobre os tipos mais comuns de denúncia, o volume dessas denúncias?
0: Então, são diversas denúncias que chegam diariamente, até é difícil falar isso, né? Porque a gente ainda está em um tempo em que violências são comuns, mas acho que exemplificando assim, até novamente, pensar em violência física, pessoas com deficiência, principalmente mulheres, são as que mais sofrem violência física, violência patrimonial, então muitas vezes essa administração, né, do recurso que a pessoa recebe é feita pela família ou pelos próprios companheiros ou cuidadores, que muitas vezes utilizam, né, desses recursos da pessoa de uma forma indevida, então isso gera violência patrimonial e outras tantas, né, algumas denúncias de violência institucional, pensando nos ambientes aí de ensino, de trabalho, a gente recebe aí de diversas frentes.
2: Bom, nós conversamos com Isadora Nascimento, secretária nacional dos direitos da pessoa com deficiência. Secretária, muito obrigado pela sua entrevista à Voz do Brasil.
0: Muito obrigada.
3: O Pix ganhou novas regras que ampliam as possibilidades de uso da ferramenta.
1: Também reforçam os mecanismos de segurança contra golpes e fraudes.
3: Os detalhes vamos ouvir agora na reportagem de Luana Karen.
4: Entre as medidas de segurança está a que amplia de 30 para 80 dias o prazo que a vítima de um Pix fraudulento tem para recorrer ao banco e tomar as providências. A medida impacta sobretudo comerciantes e varejistas, que às vezes levam um tempo maior para fazer seu fluxo de caixa e identificar o golpe. A economista Carla Bene, professora da Fundação Getúlio Vargas, destaca que o Banco Central também apertou o passo contra golpistas que usam contas de fachada para movimentar o dinheiro.
5: O que eles chamam de contas de passagem ou contas de laranjas, onde entra o dinheiro de uma fraude e ele vai sendo transferido para várias contas. É como se ele se perdesse no meio do caminho. E o Banco Central vai entrar também nesse procedimento com essas contas de passagem e ele também pode vir a fazer bloqueio nessas contas.
4: Chaves de CPFs e CNPJs em situações irregulares com a Receita Federal terão exclusão automática. Outra mudança ressaltada pela economista Carla Bene é que a partir de 1º de março de 2027, os usuários vão poder anexar diretamente nos aplicativos das instituições

0: documentos diretamente na contestação para a instituição bancária. É algo importante, porque se você já sabendo disso, já começa a guardar, digamos assim, as suas provas para os seus pagamentos. E caso aconteça, você pode usar isso daí já dentro do aplicativo a partir do ano que vem.
1: Outra novidade é a permissão para que o cidadão possa cadastrar na conta salário despesas recorrentes para pagamento com Pix automático. A partir de julho de 2027, o Banco Central também regulamentou a chamada cobrança híbrida, uma prática já utilizada por algumas empresas e que permite ao consumidor escolher entre pagar uma cobrança por boleto ou por Pix. A medida entra em vigor em fevereiro de 2027 e deve reduzir riscos operacionais e evitar pagamentos indevidos ou em duplicidade. Reportagem Luana Karen.
2: Menos de 2 meses para um momento crucial na vida de milhares de estudantes.
3: As provas do Enem estão marcadas para novembro, este ano com novidades.
2: Entre elas, o aumento nos locais de prova. A repórter Gabriela Noronha tem mais detalhes.
4: Aos 21 anos, o estudante brasiliense João Ferreira vai fazer a prova do Exame Nacional do Ensino Médio pela segunda vez e para conquistar a sonhada vaga no curso de arquitetura

milhões de brasileiros devem participar desta edição do Enem. As provas serão aplicadas nos dias 8 e 15 de novembro. De acordo com o INEP, instituto responsável pelo exame, mais de 5 milhões de pessoas

tempo que a gente tem, e sobretudo focar em resoluções de provas anteriores. Então eu recomendo que faça as provas do Enem de 2018 para cá.

0: que o exame também será utilizado como instrumento de avaliação no sistema de avaliação da educação básica.
1: Além de organizar o acesso ao ensino superior, além de permitir a certificação dos estudantes, ele também vai permitir a avaliação da qualidade da educação básica. Então, a população ter esse resultado pelo Enem, que é um exame que tem a área de linguagem, ciências humanas, ciências da natureza, matemática e a redação, oferece uma avaliação mais completa, em que o aluno muitas vezes está mais mobilizado, mais motivado para fazer a prova. Isso para nós é uma mudança muito importante.
0: Também é a primeira vez que os concluintes do ensino médio na rede pública de ensino foram inscritos automaticamente no Enem.

0: programa Universidade para Todos do ProUni. A nota do exame também pode ser usada para pleitear financiamento estudantil. Reportagem Gabriela Noronha.
1: E amanhã vamos falar sobre a nova edição da cartilha da redação do Enem 2026.
2: É, nós vamos falar mais sobre a prova e dicas para escrever uma redação nota mil. Não perca.
1: Coletam moluscos e crustáceos em manguezais e praias, acompanhando o ritmo das marés.
2: No Brasil, a maior parte de pescadores artesanais são mulheres e tiram desse ofício o sustento da família.
1: Um mapeamento da Fiocruz quer mostrar onde elas estão, onde estão essas trabalhadoras. Necessidades.
2: Águas do litoral cearense que a marisqueira Maria do Socorro Miranda, de 44 anos, tira o sustento da família. O trabalho que ela herdou dos pais às vezes começa antes do amanhecer, acompanhando o ritmo das marés.
3: Eu trabalho 6 horas por dia, caso a maré esteja baixa. Me encontro com as amigas, a gente leva os nossos aparelhos de pesca, né? Leva o jereré pra botar lá, a gente isca eles e vai esperar pra te ver se caiu algum siri, alguma coisa dentro.
2: Um levantamento realizado pela Fiocruz em 52 municípios de todas as regiões brasileiras aponta a presença marcante de mulheres na atividade pesqueira.

0: mapeamento vai contribuir para tornar conhecidas as vulnerabilidades desses territórios e aproximar as políticas públicas da realidade de quem vive e trabalha nas águas brasileiras. Como explica a coordenadora de inclusão produtiva e a pobreza do Ministério das Mulheres, Larissa de Santana Passos.
1: Ele junta todos os bancos de dados validados pelo governo, então essas mulheres elas participam de forma ativa, indicando quais são os territórios, né, que elas estão e quais são as demandas, dificuldade a nível de crédito, quais são as cadeias produtivas, dificuldade de escoamento, para a gente entender essas demandas, transformar esses dados em políticas públicas.
0: O resultado completo do levantamento de dados será conhecido em 2027. De acordo com a pesquisadora da Fiocruz, Maria Juliana Moura Correa, outro objetivo do estudo é conhecer os impactos da atividade pesqueira na saúde das trabalhadoras.
2: Nós vamos lá fazer um piloto com as pescadoras e o impacto à saúde e monitorando várias substâncias químicas que estão nas águas, também representa a gente proteger a saúde de toda a população.
0: O ministro da Pesca e Aquicultura, Edipo Araújo, comenta sobre o trabalho dessas profissionais.
3: A história de quem trabalha com a pesca artesanal é marcada por lutas e resiliência. Quem ajuda a colocar alimento na mesa de milhões de brasileiros e brasileiras, geralmente tem as águas como a única fonte de sustento.
0: O Brasil tem cerca de 1.700.000 pescadores artesanais, segundo o Registro Geral da Atividade Pesqueira. Desse total, quase 900.000 são mulheres. Reportagem Graziele Bezerra.
4: A Agência Nacional de Vigilância Sanitária aprovou o registro de um novo medicamento para o câncer de mama.
5: O Edcamar é indicado para o tratamento de pacientes adultos com câncer de mama localmente avançado ou em metástase.
4: E também

0: pontualmente 20 horas.
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26, né? Uma segunda-feira bastante chuvosa aqui em Iporã do Oeste, também na nossa região, né? E inclusive é hoje ou amanhã, se não me engano, né? Que inicia a primavera, então deixa até olhar aqui rapidinho. É, amanhã, às 21 horas e 5 minutos de amanhã, portanto, inicia a primavera aqui no Brasil. E uma chegada de primavera, assim, bastante chuvosa, como a previsão do tempo diz, por causa do fenômeno El Niño. E para você participar conosco, é só você ligar no 3634-1440 ou no 91881715. E o pessoal já estão chegando aqui aos poucos e vamos atendendo aqui o pessoal de São Miguel do Oeste, o Eloy Oberman e a Márcia de Lima, que estão pedindo Vanderlei Rodrigo, mande sua localização e musical flamboyant, Mein Hut hat Rayeken. Então com vocês, Vanderlei Rodrigo, Rei da Gachaca.

0: Mein Hut hat Trajeken com o musical Flamboyant e mande sua localização com Vanderlei Rodrigo. 20 horas e 14 minutos, hora certa para a Loja Baques. 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
0: É isso mesmo, debate com os candidatos a vice-governador do estado de Santa Catarina neste sábado, dia 26 de setembro, pela Rede Peperi. E eu tenho aqui áudio da Selma Guedes de Maravilha. Boa noite!
22: Boa noite, Fernando. É a Selma. Eu quero Isabela, alemão faceiro. E flor de maçã, os progressistas. Agradeço se eu for atendida. Abraço.
0: Isabela com alemão faceiro e também flor de maçã com os progressistas e também tem o Hilário Bessin de linha Rick Itapiranga que está pedindo Praga Danada, ou melhor conhecido como Sítio da Bicharada. Então eu vou tocar com o Grupo Relo. Então agora com vocês o alemão faceiro e na sequência os progressistas e Grupo Relo.

0: Cada nada com Grupo Elo, Flor de Maçã com os Progressistas e Isabela com Alemão Faceiro. Confira a hora certa. 20 horas e 29 minutos.
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9: Estamos de volta e tenho mais áudio para rodar aqui.
10: Boa noite, locutor. Manda a próxima música. Uma boa noite de trabalho, até amanhã.
9: Até amanhã, seu Paulo. E a próxima música vai ser a pedido do Claudir de Romelândia, na escuta dessa linda programação. Daí ele pediu aqui dos Atuais, que segundo ele seria Noite de Verão. Mas é o seguinte, tem a música chamada Noite de Amor e Mais um Verão. Então o que eu vou fazer? Eu vou rodar a música Mais um Verão, de 1986. Daí também tem o Anadir dos Santos, que está pedindo A Garota do Baile com Terceira Dimensão, e ainda Banda Modelo Perdi o Ônibus do Baile. Mas pá, hein, tia, seu Anadir? Se tu perder o ônibus do baile, tu não vai ver A Garota do Baile. Ai, ai, ai, fazer o quê, né? Boa sorte na próxima, hein, Anadir? Então vamos lá então com os Atuais e na sequência Terceira Dimensão e Banda Modelo.

0: perdi o ônibus do baile com a banda modelo, garota do baile com terceira dimensão e mais um verão com os atuais. 20 horas e 45 minutos, hora certa para a Loja Baques. 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
7: Voltamos com mais participação. Ambrósio Weppers está pedindo Salada de Frutas de 1977 com o musical Monte Carlo. Também tem o Almiro Borchardt de linha Soledade Tapiranga que está pedindo a valsa da vovó Elfrida. E também tem áudio do Francisco Mate de Tunápolis.
8: Boa noite, Fernando. Tô na escuta. Roda os atuais, Coração Apaixonado. Pode ser?
7: Coração Apaixonado, mais uma de 1986, também dos atuais, os reis do baile, na época do Pino, do Ivar Davi Costa, né? É, todos esses cantores aí que hoje já estão fora dos palcos, mas eles ainda estão vivendo, eles ainda estão também desfrutando do legado que eles deixaram pros atuais. Então agora com vocês, o Monte Carlo com a Salada de Frutas.